0: Se contares quantos passos dás ao longo desta vida, a alegria a cada passo importante que dás, vais chegar à conclusão que cada passo deve ser executado com a maior perfeição possível. Algo que nós, Rádio Cidade, fazemos desde que entramos em contacto contigo, à procura sempre da melhor sintonia.
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0: Bom dia, bom dia, bom dia, sexta-feira. Última edição do programa Cafeína. Marcamos a nossa presença de segunda a sexta-feira entre 5 e 9 horas. É um grande prazer estar consigo. Bom dia, Buzi, Guaraguara, Nova Sofala, Bândoa, Enxopanha, Matanda, Tica, Mafambice, Dondo. Bom dia, Beira. Estou ligado ao Facebook e ameaço enviar a sua mensagem para Sérgio Velez, ok? Termina com Z. Sérgio Velez. Diga como é que você acordou. Está na estrada, faça uma condução com prudência. Boa viagem, boa viagem.
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0: Sás e 26.

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Yes, você acertou a melhor sintonia e a melhor companhia. Produtor e DJ chama-se Vaporiza. 6h40, 6h40, mais carga aqui na tua preferida.

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0: aqui saudades Madonna Holiday 73. 73, programa Cafeína.
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0: Boa sexta-feira.
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0: Vamos agora conferir o tempo. O céu está um pouco nublado. Máxima para hoje 24 graus, mínima 18, vai fazer muito frio. Amanhã, máxima 24, mínima 19, domingo, máxima 26 graus, mínima 19 graus Celsius. Atenção, é uma previsão. O Jornal Diário de Moçambique destaca na sua primeira página, N1, preocupa o governo. Na região sul do país, prepara-se uma intervenção urgente em troços críticos. Durante a reunião, entanto, três países escrevem plano para áreas de conservação. É mais um título que faz destaque nesta primeira página. Outro título no caldeirão diante do homónimo de Lixinga, Ferroviário de Beira, defende hoje liderança. Na última página, a entrada de artigos cerâmicos será regulada. Importações de pão serão restritas no país. Ora, Moçambique prepara uma restrição temporária às importações de pão de forma e aprovou um mecanismo administrativo para regular a entrada de produtos cerâmicos numa estratégia de proteção da produção nacional, segundo um comunicado enviado ontem à Lusa. As propostas foram apreciadas na 8ª sessão ordinária da Comissão Consultiva de Importações, realizada na quarta-feira, que recomendou também a assinatura e posterior publicação do diploma sobre os produtos cerâmicos no Boletim da República. A proposta de restrição às importações de pão de forma surge após as compras externas deste produto terem aumentado cerca de 70% entre 2023 e 2025, passando de 1.100 toneladas para 1.900 toneladas, segundo o Ministério da Economia. Outro título na região sul do país, governo prepara intervenção urgente em troços críticos na N1. O Ministro dos Transportes e Logística, João Matlombe, anunciou o início já na próxima semana das obras de reabilitação de alguns troços críticos da Estrada Nacional Número 1, na província de Inhambane, enquanto as intervenções nas vias degradadas pelas chuvas em Gaza deverão arrancar em setembro. O anúncio foi feito durante uma visita de monitoria às condições de rede rodoviária nas províncias de Maputo, Gaza, Inhambane e Sofala, iniciada esta semana sob chuva e temperaturas baixas nas regiões sul do país. São estas notas que fazem destaque na primeira e na última página do Jornal Diário de Moçambique.

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2: Atenção, está na hora, são 7:08, 7:08.
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2: Beto Dias. Bom dia.

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3: Bom dia, faltam 8 minutos para as 8. 8 minutos para as 8.
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3: Atenção, hoje temos a história da Mana Flávia. Ela precisa da sua ajuda a não perder aqui na tua preferida, no programa Cafeína.
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3: Daqui a pouco vais aprender. Tenho boas lições.

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0: Um grande abraço ao Osvaldo Gonçalves, Osvaldo Gonçalves Mutemba. Reagiu no Facebook. Ali Moussa Bacar. Fernando Gabriel Mufundice, um grande abraço e um grande ouvinte. Está na capital do país. Ora bem, faltam 3 minutos para as 9. Hoje é sexta-feira, não é? Fim de semana à porta. Vamos lá prestar atenção. Muita gente hoje em dia vive de ansiedade. Ansiedade. Medo de quê? Medo do futuro. Medo do futuro. Eu ontem fiquei a pensar muito, a refletir. Há muita coisa que acontece na nossa vida. Então, eu quero levar à colação o assunto que vou abordar daqui a pouco. É assim. Nós nascemos sem nada. Nascemos sem nada. E vamos sem nada. Ah, sim. A vida é estranha. Nascemos sem nada, lutamos e vamos sem nada. A vida é estranha. Eu nasci em Mucuba, província da Zambézia. E cresci em Kilimane. Para quem conhece a cidade de Kilimane, na zona de Kolani I, eu cresci lá. Eu cresci numa casa que não tinha energia. Eu estudava na altura, usava, como é que se chama lá... usava pante, né? E chigabugabu. E passei muitas dificuldades. Não imaginava que um dia estaria aqui. Eu atravessei o rio Zambeze de canoa. Vim para cá. Eu fiquei quase 2 semanas na estrada. Na altura, havia Nhaminga, Wanza, não é? Que as pessoas usavam depois da guerra terminar. Vim para cá e continuo a estudar. Estudei nesta Baramachel. Fui um dos primeiros estudantes da escola Sheimit, do antigo senhor Guma Sanz. Passei por lá. Enfim. E eu sempre... Eu sempre gostei de fazer rádio. Eu sempre gostei de rádio. E coloquei na minha cabeça que um dia vou chegar longe. E hoje estou aqui. Então, com isso quero dizer, há muita coisa. Eu posso contar a minha história, se calhar até amanhecer. Mas, enfim... Tentei trazer um pouco, né, da minha história. Então, é assim. O que é seu chegará até você. O que é seu chegará até você. Eu não sei por que as pessoas lutam. Pessoas lutam. Pessoas matam-se. Quer dizer, porquê? O que é seu está bem guardado. Eu já estive doente durante muito tempo. Eu conversei com algumas pessoas que dia seguinte já não estavam. Já não estavam vivas. Conversei. Acordei dia seguinte, olhei para o... Epa, aquele irmão já não está já não está aqui. Desapareceu. Três pessoas que eu vi que desapareceram, que conversavam comigo, que quando eu estava lá de baixo, eu percebi que, afinal de contas, nós não vivemos por esperteza. Nós, neste mundo, temos uma missão. E quando cumprimos, desaparecemos. Então, é falta de conhecimento quando a pessoa luta para uma coisa, lutar. Quer dizer, procura matar o outro, quer estar, quer dizer, a todo custo, quer dizer, de um lado para o outro. O que é seu chegará até você. Não será por obra do acaso, mas através dos seus, através dos planos de Deus. Ainda há dias eu estava a conversar com alguém. Eu disse, estás a ver? Estás a curtir uma grande máquina. Grande máquina. Uma máquina avaliada quase a 1 milhão e tal. Ele andava num Vitz. Então, é assim como as coisas acontecem. Faça o seu trabalho, luta com muito afinco, não odeie alguém, não crie inveja, não faça isso. O que é seu vai chegar até si. Está bem guardado. Bem guardado. Por isso que, quando você procura pisar alguém, mais tarde aquela pessoa já está em cima. É difícil. Você não vai perceber como é que Deus faz as coisas. Não vale a pena. É por isso que é muito importante respeitar as pessoas. Respeitar as pessoas. Ser humilde. Não colocar a arrogância, a petulância, a soberba. Vais perder tempo. Vais perder tempo. Se você procura colocar casca de banana para alguém poder escorregar, você vai perder tempo. Porque o que Deus preparou está bem guardado. E um dia, você não vai acreditar. Não vai acreditar. Então, não viva ansioso. Não viva ansioso. Deixa o tempo tratar as coisas. E acredite em Deus.
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0: Ora bem, vamos lá. Eu já disse, hoje temos aqui a história da mana Flávia, né? Ela precisa da sua ajuda. É assim. Manas. Nos últimos tempos, há um fenómeno muito interessante. O homem foi estruturado para trabalhar, para ser provedor. O homem deve garantir habitação, comida e vestuário. Roupa. A uma mulher. É por isso que um homem, ele ama incondicionalmente. Quando acontece uma separação, quem sofre mais é o homem. A mulher, ela ama condicionalmente. O homem, ele é visual. A mulher, não. Ela é emotiva. A mulher vê com ouvidos. O homem já não. Com olhos. O homem foi preparado para batalhar, para lutar. É verdade. Já a mulher não. A mulher já não. Podem tentar trocar os papéis, mas não vai ser possível. Não existe comparação entre uma mulher e um homem. O homem, ele foi preparado, foi estruturado para liderar. E por isso, quando aparece uma mulher a querer ocupar o lugar dele, ele foge. Ele foge. Ele foge. Por exemplo, você não tinha nada. Você tentava conquistar mulheres, não estava a conseguir. Esta mulher que você tem hoje, como é que você conseguia acertar? Por quê? Porque você está a oferecer condições, tem condições. Está a trabalhar, quando ela quer ir ao salão, você dá dinheiro, comprou uma viatura para ela, enfim, são essas coisas. A mulher é assim. A mulher gosta de ver um homem a batalhar. A mulher gosta de ser, ou estar ao lado de um homem que lhe protege. Estamos a ver hoje em dia homens preguiçosos. Homens gigolos. O que é isso? Hã? Acordar 10 horas, 11 horas, ir à ginásio e treinar, levantar peso, encher peito, braço. Não é nada. Isso não é nada. Então é assim, mulheres. Muitas mulheres estão a ser destruídas emocionalmente e financeiramente porque os seus parceiros se acomodaram e abusam da sua bondade. Não permita isso, irmã. A grande tragédia é que a maioria destas mulheres assinou a sua própria sentença durante a fase do namoro. Quer dizer, você sai com ele para ir lanchar num sítio e estar sempre a pagar contas lá. O que é isso? O que é isso? Isso aí não é amor, não. Um homem de verdade não aceita isso. Não aceita. Não assuma um papel de ajudadora, irmã. Não assuma. Mulher, irmã, escuta isto com atenção. O namoro não é a fase para sustentar ou salvar a um homem. Está a ouvir? O namoro não é a fase para sustentar ou salvar o seu damo. O namoro é o laboratório onde você deve testar se o homem é trabalhador ou um preguiçoso disfarçado. Namoro é um laboratório. Por isso, antes de você casar, preste atenção no namoro. Se ele não gosta de tirar dinheiro, é cagado. É bom você... É bom ganhar tempo. Só o pai sai... Batalha para comprar saco de arroz, cozinhar. Quer dizer, você cozinha, ainda põe comida na tigela, vai dar o seu damo. Ele não quer fazer nada. O que é isso? Não tenha medo de perder um namorado folgado. Não tenha. Tenha medo, sim, de te casares com ele depois do casamento realizado. E dos filhos, atenção, dos filhos nos braços, o teu, quer dizer, e perceberes que, afinal de contas, cometeste um grande erro. Não tenha medo de ganhar tempo. Não tenha medo. Muitos homens de hoje cruzam os braços dentro de casa, marmanjo, a beber, a dormir. Tem coragem de acordar. Ah, mamã, não tem açúcar. Mas o que é isso? Ei! O que é isso? cruzar braços dentro de casa. Filhos de papais ficam a dormir até as 11, 12 horas. Enquanto a mãe vai trabalhar, vai batalhar. Mas ele não quer. Mesmo assim quer namorar. Quer dizer, ele cresce a ver a mulher como uma máquina. Como uma máquina de trabalho e observa uma mentalidade doentia que a mulher é que deve resolver. Acontece isso. Porque um filho, ele observa o pai e mãe. Quando a mãe é mais batalhadora, começa a sustentar o marido, ele vai pensar que, afinal de contas, a vida é assim. O homem que não trabalha nunca deve habituar-se a receber dinheiro da mulher. O desespero financeiro é a falta de recursos. Deve servir como um combustível biológico para ele se virar. Bater a porta ou portas, fazer negócio ou sair da lama. Quando a mulher facilita o caminho e paga as contas dele no namoro, ela retira-lhe a dor da necessidade e, sem dor, o homem preguiçoso não se move. Ele acomoda-se e transforma a parceira na sua nova mãe. Quem disse que sua mulher, sua dama, é sua mãe? Não é sua mãe, não. Não é sua mãe. Ah, mamã, o que? Não é sua mãe. Sua esposa não é sua mãe. Sua mãe está lá em Mutua, na Fambice. Sai no Dondo, Manga. Está lá sua mãe. Mulher, até quando vais continuar a bancar o preguiçoso? Um homem que não quer lutar, até quando? Um gigolô, até quando? Muitos gigolôs, muitas mulheres, sinceramente, hoje estão a chorar. Porque algumas mulheres são carentes. O homem aparece, né, com muita lábia, muita língua doce. A mulher cai, ela suga-lhe, basta conseguir o que ela queria, vai desaparecer. Você é homem. Até quando vais envergonhar a sua masculinidade? Você está a envergonhar a classe dos homens, é isso? Até quando? Vá trabalhar. A trabalhar. Muitas mulheres hoje estão de um lado para o outro a batalhar. Ah, não, meu marido, ah, não sei o que é isso? Homem foi preparado para batalhar, ir à luta, transpirar. É assim. O homem deve ser provedor. Está na Bíblia. Nem mulher, não. Até fica a controlar o salário dele. Já recebeste? O que é isso? Vá lá trabalhar, vá batalhar. Não tem vergonha. Não tem vergonha. Não tem vergonha.

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1: Cidade é top! 8:24 da PM, daqui a pouco temos a história da nossa irmã Flávia, vai precisar da sua ajuda.

0: grande parceria entre Chris Brown e Rita Ora. 8:27, manhã de sexta-feira. Boa sexta-feira, última parte do programa Cafeína.
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0: Vamos lá acompanhar a história da Mana Flávia. Mana Flávia tem dois filhos. E agora está grávida de 2 meses. O que acontece? Mana Flávia esteve casada com o Mano Armando. E Mano Armando vingava muito a Mana Flávia. E confusão não acabava. E depois Mano Armando decidiu, foi procurar uma outra mulher. E nessa altura estavam a alugar casa. Mana Flávia, nessa altura, sofreu muito. Mano Armando foi arranjar uma outra mulher. E deixou a Mana Flávia na tal casa que estavam ao lugar. Ele não conseguiu pagar renda. Mano Armando desapareceu. Nessa altura, o filho mais novo tinha 8 meses. A Mana Flávia teve muita dança. Mais tarde teve ajuda do irmão. O irmão tem uma empresa. Sentou com a Mana Flávia, deu-lhe uma missa, disse que eu sempre dizia que aquele aí não é homem. Você não quis ouvir. Eu sempre disse que não é homem. Aquele homem não tem caráter. Veja o que ele fez. Então o irmão começou a ajudar. Ela começou a fazer algum trabalho lá na empresa do irmão. Conseguiu uma casa e começou a sustentar as crianças. Sozinha. O tempo foi passando. Depois passaram mais ou menos 2 anos. Mano Armando começa, quando cruza com a Mana Flávia, toda ela bonita, quis saber das crianças. Então, ela, sendo uma mulher que não guardou rancor, disse que não, as crianças estão lá em casa. Se você quiser visitá-los, não tem problema. As portas estão abertas. Assim, ela apreciar a Mana Flávia, bonita. Então, ele criou condições de usar uma tática. Qual foi a tática? De ir visitar as crianças. Então, num belo dia foi para lá, chegou lá, visitou as crianças e tal, brincou com as crianças. E depois, outro dia, segundo, então ele começou já a ter acesso lá em casa da Mana Flávia. Num belo dia, o irmão encontrou o Mano Armando lá. Ele ficou chateado. Chamou-lhe a atenção. Não permita que este homem venha para aqui, porque o que ele fez não foi bom. Como se diz na linguagem vulgar, ele foi girado pelo irmão. A Mana Flávia, mesmo assim, não quis ouvir. Outro dia foi para lá. Vinhas visitar a criança, não sei o que é. O tempo foi passando, foi servido almoço. Depois do almoço, ficaram lá a conversar. 18 horas, a 9 horas, 20 horas. Você não vai embora? Não, já é tarde. Esse dia, dormiu lá. quando durmo lá, ela, a mana Flávia, não resistiu. Brincou com o mano Armando. Depois de ela ser desprezada, e na altura que ela abandonou a mana Flávia, ela ouviu que você já não é nada, você para mim já não é mulher, eu já não gosto mais de si. Ela esqueceu. Brincou com o mano Armando e acabou ficando grávida. Contou o mano Armando, estou grávida de 2 meses. Ele disse, eu disse que eu não gosto de si. Não vou assumir isso aí, isso é consigo. O mano Armando já desapareceu. Quando o irmão ouviu, ficou chateado com a mana Flávia. E o que é que fez o irmão? Tirou-lhe lá da empresa. Mana Flávia hoje está sem emprego, com 2 crianças. O irmão disse que não, é para você aprender. E está com barriga de 2 meses. Ela quer tirar, quer abortar. Então, qual é a sua opinião? Deve abortar ou não? Liga lá 8799-39048. Ela não quis ouvir. O irmão aconselhou. Não quis ouvir. Hoje ele está grávido. Do mano Armando. Mano Armando já desapareceu. Primeiro, quer dizer, criou situações, destruiu a vida dela. Ela não quis ouvir. Voltou. Enganou ela. Agora já desapareceu. Bom dia.
2: Ora, viva, Sérgio.
0: Bom dia, Felipe.
2: Mais um dia de vida, uau.
0: Mais um dia de vida. Hoje é sexta-feira, nosso dia. Sexta-feira é dia de homem.
2: Mentira isso. Mentira isso.
0: Acanta lá, Felipe. Sexta-feira é dia de homem.
2: É mentira isso aí. Eu não vou enganar essas pessoas.
0: Então vamos lá, meu caro amigo. Está tudo bem aí?
2: Na graça do Senhor Altíssimo.
0: É assim mesmo. Eu disse uma coisa muito importante. O que é seu está muito bem guardado. Não adianta lutar com pessoas. Não adianta viver ansioso. Deixa a vida andar. Agora vamos lá, mano Felipe. Mana Flávia, meteu água, né?
2: Meter água meteu. Mas quem está a meter mais água é o irmão. O irmão não pode se comportar desta forma. Não pode se comportar desta forma. Porque o fator que ele tem nos dando. Tanto chamando atenção à irmã, me parece que ele, deixando de ser irmão, tem outra coisa já por trás. Porque aquele que é irmão, independente das consequências da pessoa, das consequências dos atos, aliás, não consequências dos atos que a pessoa tiver, a gente sempre temos que ter aquele abraço, temos que ter aquele abraço, aliás, de acolher. De acolher e de chamar a atenção. Agora, os fatos que acontecem, a pessoa que vai se virar na sozinha. Não lhe tirava um emprego. E deixava com o emprego dela. Mas você já sabe, eu quero que você venha trabalhar e se vê que está grávida, porque minha irmã aqui não cola. Como que você vai se virar, eu não sei. Mas eu quero que você venha trabalhar e sustenta seus filhos. Isso acabou. Agora, lhe tiraram um emprego. Eu acho que aí existe uma maldade já. Não é assunto de irmão com irmã. E este camarada aí, o tal mano...
0: Armando.
2: Desculpe a expressão, é um cafajeste que, sinceramente, não presta para nada. Esse camarada está envergonhado. O nome dos homens.
0: Mas sabe o que, mas sabe que é, Felipe? É assim. Ele usou, quer dizer, a tática, uma grande tática. E diz que pediu para a Mana Flávia deixar ele dormir lá. Então, se calhar, ela não devia permitir que ele dormisse lá, né?
2: Não, é assim, Sérgio. É aquele ditado que diz: quem foi, não deixa de ser. É nesse mesmo tempo que a gente falamos. Porque sempre, numa mulher, sempre que há uma separação, não são todas as mulheres que conseguem digerir aquela separação de uma forma, vamos dizer assim, esquecer na totalidade.
0: Então, se calhar é assim, Felipe, se calhar é por isso que alguns homens que hoje, portanto, por exemplo, se você casa com uma mulher, ela já esteve no antigo relacionamento, quer dizer que ela ainda não esqueceu, né?
2: Nós temos mulheres que não esquecem mesmo, por isso tem aquele assunto de, olha, a mesada de criança não é a razão para deixar cair as calças, hein? Não, você não pode querer receber a mensagem da sua criança, porque você deixou cair as suas calças. Não. A criança tem é direito. Então você diz, papá, queres mandar mensagem de criança? O número está aí.
0: Não pode haver encontro. Não pode haver encontro.
2: Encontros não podem existir. O teu número, o meu número está aí. Transfere o valor para... Não é mensagem de criança? Sim, transfere para este número. E só acabou. Se caso houver necessidade de alguma coisa, eu vou te mandar uma mensagem, dizer que, olha, o seu filho tem isso, tem aquilo. Nas horas X, ou lugar X, em vez de encontrar teu filho, ou no hospital, mas encontros, assim, ocasionais, para não podem existir, porque sempre haverá uma queda.
0: Tudo que dá de pouco, tudo que dá de pouco, né?
2: O homem sempre está, tem essa parte. Quando vem, que é para a ex, já está bem, está, já superou, está muito bonita. Então, o que faz? Ele volta de trás para ser lançando mel, hein? Vai lançando mel devagar até conseguir voltar a ele. Até a bandeja nas mãos. Então, a nossa irmã falhou, e falhou muito, acabou caindo na queda, mas o irmão não poderia agir dessa forma.
0: Agora, a barriga, deve abortar ou não?
2: Não, ela não pode abortar. Não pode, é pecado, é grande pecado. Não pode abortar. Da mesma maneira que ela lutou até conseguir sustentar essas duas crianças com quem foi deixado, ela também vai superar, vai conseguir manter essa barriga. Haverá alguém indicado por Deus para cuidar dessa outra criança. Então, ela não precisa abordar isso. É só manter a fé, ir atrás. Só.
0: Muito obrigado, Felipe. Já que você disse que hoje não é dia do homem, vais passar o fim de semana onde?
2: Eu, depois de eu terminar, vou para casa. Depois de terminar o labor, vou para casa. Não há outro lugar. Eu estava dizendo que sexta-feira é dia do homem. Lá dentro, aquelas filhas também que se fazem de homem, hein? Vão também para o sexta-feira. Então, sexta-feira não é dia do homem. É um dia normal.
0: Um grande abraço, Felipe. Boa sexta-feira. Bom trabalho aí.
2: Obrigado.
0: Tá. 8:42. Mana Flávia, deve abortar ou não? Tivemos a primeira participação do nosso amigo Felipe a dizer não. Ela está proibida de abortar. E qual é a sua opinião? Bom dia.
3: Uau! Bom dia, mais um dia de vida!
0: Fernando Fundice! Eu quando postei uma foto da minha casa antiga, você logo reagiu, hein?
3: É, mas ainda bem que me lembrou. É assim, mas aquele estilo, qual é? Qual é? Aquele estilo, sempre com os dois dedinhos.
0: Não, não,
3: sempre gosta daquele estilo, né?
0: Vai ficar a saber um dia.
3: É, eu tenho que saber. Todo, eu estava vendo todas as fotos do pai certo. Dois polegares assim em cima.
0: Yeah. Não, não, viste aquela velha que está lá no fundo, é minha avó, ela cuidou de mim desde dos meus 3 meses, né?
3: Ih, meu Deus.
0: 3 meses. Obrigado, uhum. Yeah. Sinceramente, eu todos os anos em dezembro eu vou sempre visitar a minha avó. Eu saí daquela casa, a casa de Matupe, hein? Aquela casa mesmo.
3: O senhor vem de longe.
0: Muito longe, muito longe, muito longe mesmo. Sabe o que é? Sabe o que é, Fernando? Eu não tenho vergonha de mostrar aquilo que eu sou. Porque isso aqui, isto inspira as outras pessoas. Está a perceber?
2: Yeah. Yeah. Para ver onde estás hoje, há muita tinta, muita perseverança que houve. Mas o segredo é não deixar de estudar.
0: Não.
2: Quando deixa de estudar, vais concretizar outros sonhos, mas algumas portas não vão se abrir.
0: Muito bem. E, Fernando, hoje estás a falar de onde?
2: Hoje estou na cidade da Matola, mas concretamente aqui na Liberdade. Depois da Liberdade vou a Fomento. Fomento 700. E depois vou de novo para Texlon. Hoje estou a girar na Matola, desde ontem.
0: Ah, quer dizer que hoje não vais faturar muito. Lá que o sítio habitual é ali na Vina da Angola, né?
2: É, vou te contar também quando a gente se encontrar como funciona esse meu trabalho.
0: Como é que está Maputo? Está muito frio aí?
2: Ah, graças a Deus, hoje estamos embaixo de 3 graus. Ah, hoje dá para andar. E que terça-feira era um dia dos horrores, mas quarta e quinta dá mais ou menos. O sol esperou um pouco.
0: Espertou. Ora bem, a nossa mana Flávia está em parambas. Como é que é? Agradecer.
2: Primeiramente, quero dizer que este é um programa que a pessoa deixa a sua opinião. Deixa a sua opinião. E a gente tem, como ouvinte, a gente tem que respeitar as opiniões. Não abanar a cabeça. Se você não concorda comigo, liga. E

0: irmã, parece estar possuída com aquele homem. Porque não faz sentido, Manassés. Não faz sentido. A decisão do irmão está certa. Agora, vamos entrar na gravidez. Aí já depende dela, Manassés. Se ela acha que quer abortar por irresponsabilidade dela, porque ele viu o que aconteceu com o primeiro filho, ele não cuidou, que voltaram a brincar nos lençóis de pecado, se ela se prevenir. E daí o resultado, Manassés. Ela voltou a ficar grávida. E aquele senhor, né, senhor, aquela coisa. E vou lhe dizer na cara que eu não te amo, eu não te gosto. É de tipo, você é uma parva.
1: Quer dizer, é um homem que apareceu para destruir a vida da Mana Flávia, né?
0: É porque ela permite, mano, Sérgio. Eu é que ela permite, mano, Sérgio. Sabe, quando tu permites que a bebida estrague a sua vida, mano, não vem aqui culpar os outros. Se eu perdi emprego por causa da bebida e ganhei outro emprego, eu tenho já tomado na posição, tenho que estar me posicionar. Não vou de novo perder emprego por causa da bebida. Se é para mudar esses amigos, eu vou mudar esses amigos. Porque perdi aquele emprego. Alguém me acolheu, foi um samaritano, me acolheu. Para voltar de novo o mesmo erro. Não, mano, Sérgio. Desculpa lá, mana Flávia, eu sei que está na escuta. Se você acha fazer aborto, é uma boa saída para ti. Faça o aborto, mas meteste água, nem água. Eu estou do rio.
1: Não, porque ela está sem dinheiro.
0: Decepcionaste o teu irmão. Eu, no lugar dela, eu nem te ligava mais antes de arrefecer, porque você. Porque vamos pôr. Se calhar o irmão ajudou a irmã, mas já lutando com a esposa dele, mas ele preferiu deixar a esposa para cuidar o sangue dele. E ela o que faz? Volta a decepcionar. São muitos casos. Agora estamos a falar, há pessoas que estão a decepcionar os pais. Sabe? Eu vou dizer, a mim me estou a falar. A minha filha estava no segundo ano da medicina. Tem um malandro que engravidou. Como é minha filha? Lhe deu mais uma chance. Mais uma chance. Você já percebeu? Eu estava a fazer medicina, mano. Muita coisa eu previ por causa dela, para ela estudar. No final do dia, negou a gravidez. Eu estou a cuidar do meu neto. Está a perceber a história? Eu, como pai, como que eu fico? Porque é assim, mas não vamos dar opinião. Dizer que o irmão. É assim. A gente, para dar opinião, às vezes, mas é, a gente tem que se colocar no lugar dessa pessoa. No lugar dessa pessoa. Se coloca no meu lugar. Eu dou aqui, graças a Deus. Eu, para perdoar minha filha, não foi fácil, mas não foi fácil. Não foi fácil, mas como sou pai, tive que perdoar. Mas a ferida, a cicatriz é grande. Porque eram os meus sonhos, porque eu não vou viver nas jardinagens para sempre. A minha ideia era qual é? Era investir a minha filha, onde ia ter emprego, ajudar os irmãos, me ajudar também. Mas fui infeliz. Fui infeliz.
1: Muito bem.
0: Voltei a estar a zero. Ainda estou a cuidar dela, estou a cuidar do meu neto. Vocês já perceberam o que é isso?
1: Não é fácil. Traz muita dor, né?
0: Mas dele, segunda-feira, mas eu deixei bem claro para a mãe também. Se voltar de novo a fazer a mesma brincadeira, eu não vou pensar duas vezes. Não vou pensar duas vezes. Eu vou te mandar embora daqui de casa. O meu neto disse primeiro que foi uma falha. Vou continuar, mas esse aqui você vai com ele. Deixei esse ultimato. Mas é muito triste. A mana Flávia decepcionou o irmão. É para ela ver e sentir o mundo. Sabe, este mundo, mano, sério. Este mundo é cruel, mano. É cruel. Tem todas as espécies do ser humano. É cruel. Agora que vai sentir. Fazendo aborto, para mim, não é solução. Pode morrer, né? Mas meter-se água. Essa que é a minha opinião. E deixar, vou repetir de novo. Cada um tem a sua opinião. Se você não concorda comigo, tudo bem. Leva o telefone. Liga também para deixar sua opinião. Obrigado, mano Sérgio.
1: Um grande abraço, Fernando Fundice.
0: Já estou com saudade, mas segunda-feira parece muito longe, mas é muito longe. Muita coisa pode acontecer. Deus te aguarde para segunda-feira estar aqui na Rádio. Obrigado.
1: Muito obrigado, Fernando Fundice. Faltam 11 minutos para as 9. Vamos arrefecer até já.
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1: Muito bem, estamos a caminhar para a ponta final deste nosso espaço interativo e do programa Cafeína. O que é que a nossa mana Flávia deve fazer? Ela está grávida, quer abortar. Vamos lá. Bom dia, mais um dia de vida.
2: Bom dia, mano Sérgio, bom dia.
1: Elisa. Fiquei com muitas saudades de conversar consigo, Elisa.
2: Estava muita raça também, não estava a conseguir ligar esses dias, mas não sei. Estava
1: Mas está tudo bem consigo, Elisa?
2: Estou bem, graças a Deus. Não sei, mas não sei.
1: Ah, tudo bem, graças a Deus. Mana Elisa, vamos lá, qual é a sua opinião? Deve abortar ou não?
2: Isso depende das condições dela, mano Sérgio. Mas mulher de natureza, nós mulheres de natureza somos burras. Só gostamos de fazer desperta, mas somos burras. Como é que ela aceitou uma coisa dessa? Vira ex-marido, praticamente, vira fazer como ela se fosse casa de banho. Ele sentiu o tesão de mijo dele, veio descarregar dela. Ela saber que ele ignorou, foi procurar a outra, porque viu ela já é feia, já não é nada, foi procurar a outra. E hoje ela tem que aceitar voltar. Por que ela aceitou voltar? Ela é que é burra. Se ela quiser, até o irmão fez bem e tirar do emprego. Para ela lavar um pouco de cabeça, para amanhã ela ter juízo. O irmão se aceitou, se procurou um emprego para ela, porque viu, sentiu para ela. Ela tinha que cuidar dos filhos. E ela também ficou emocionada. O tal marido veio, ela cedeu. Porra ela. Uma mulher que pensa não faz isso, uma mulher que sofreu não faz isso. Vai pensar duas vezes o que ela passou lá atrás. E para ele poder voltar. Assim ele engravidou, foi embora. E ela vai ficar sofrer com criança. E ele nem vai dar as caras. Nós mulheres somos muito burras.
1: Então, quando você se separa de um homem, é arriscado marcar sempre encontros. Né?
2: Só para na rua, mano Sérgio. Então, por que inventaram um telefone? Telefone é para quê? Quer dar mesada à criança? Faz transferência.
1: Assim, Mana Elisa, estás a aconselhar às nossas irmãs que têm filhos que têm filhos com homens que desapareceram, que não estão a fazer despesa, não estão a dar despesa, ou estão a dar, ou se calhar estão no outro relacionamento, a não ter um encontro. Tem que ser via telefone. Né?
2: Eu conto por mim mesma. Eu, quando me separei, minha filha tinha 1 ano e 8 meses. Eu sofri, mano Sérgio, sofri. Ele viajou, foi ficar numa outra província. Eu fiquei abatida, fiquei pequena. Mas eu tentei me superar, mano Sérgio, eu me superei. Eu fiquei big. Ele só via com o vizinho, tipo, mãe da tua filha está muito bonita, está muito gorda. Ele ligou, me disse, alguém disse que estás muito bonita, está muito gorda, mas eu quero ver com meus olhos. Ele saiu da província onde é que ele está. Eu não liguei. Eu fui ao encontro dele para ele ver que eu não ia...
1: Você foi ao encontro dele, é isso?
2: Fui no encontro dele, mas não sei. Mas não aconteceu nada. Foi na estrada, porque ele também queria ver a criança. Sentamos no restaurante. Ele só me reparou, começou a rir, mas não sei. É ali já onde ele já queria voltar. Eu disse, aqui não, papai não. A vida é para frente. A vida é para frente. A vida não é para trás, é para frente. Até então... hoje, mas...
1: Então, quer dizer, a Mana Flávia fez mal dar acesso quando ele diz que já é tarde, quer dormir aqui, não é?
2: Não pode aceitar isso. Não pode aceitar. Homem, calma, no certo. Eu sempre vou falar. Não pode dar, não pode passar a mão na cabeça do homem. Homem, criança. Nós, mulheres, é que temos que ser fortes. Homem, criança. Homem, nem embaixo da árvore. Homem, pode te dormir se você não ser forte. Homem. embaixo da árvore, de dia assim, se você não ser forte, o homem pode te dormir. Ela é que foi burra, por que ela aceitou? Quero ver teus filhos, manda, leva a criança, vai visitar lá. Leva teus filhos, vai para lá. Acabou, é assim. E ela dá de barriga, o que ela vai ganhar? Por mim era só se abortar essa barriga 2 meses, 2 meses não é nada, ela tira.
1: Muito bem, Elisa, foi muito bom conversar consigo, boa sexta-feira, bom trabalho aí, tá bom? Muito bem, vamos continuar com este assunto na segunda-feira, porque Mana Elisa está a acompanhar o programa, ela precisa do seu apoio, está grávida 2 meses, 2 crianças que o pai não dá despesa, e ela escorregou, enfim... não resistiu com os encantos de Mano Armando, muita língua doce, e hoje está a colher o prejuízo. Né? Então ela quer saber se é possível abortar ou não. Colhemos algumas opiniões e vamos também colher na segunda-feira, neste programa Cafeína, já na sua ponta final. DK a fechar.

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1: 9 horas em todo o território nacional.
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0: Bom dia, o Hospital Central da Beira, na província de Sofala, vai levar a cabo no mês de novembro corrente, do corrente ano, uma campanha de cirurgia plásticas e de reconstrução maxilofacial, auxiliando igualmente na melhoria da autoestima dos pacientes. Espera-se que com a iniciativa abranger um número considerável de pessoas que necessitam de intervenções naquelas áreas, entre crianças, homens e mulheres de diversas idades, um pouco pelos distritos espalhados da província, no âmbito da melhoria e acesso aos cuidados de saúde especializados. Assim, está previsto que a campanha de reconstrução maxilofacial decorre de 9 a 22 de novembro, com intervenções no tratamento das sequelas faciais de noma, uma infecção gangrenosa grave de rápida progressão que destrói os tecidos moles e os ossos da boca e da face. Outras histórias. O Conselho Municipal de Beira, nem se fala, projeta a instalação de um novo cemitério municipal na zona de Nhangoma, posto administrativo de Nhangau, para responder à crescente falta de espaço para sepultamentos na cidade, onde o atual cemitério municipal da Cerâmica se encontra praticamente saturado. A informação foi avançada pelo vereador para a área de urbanização e equipamentos do Conselho Municipal da Beira, Manuel Joaquim, que indicou que o município já identificou uma área para a implantação do novo espaço, embora não tenha avançado a localização exata nem outros pormenores relacionados com a sua dimensão ou o calendário para o início das obras. Está condicionada a transitabilidade rodoviária em algumas vias do distrito do Chibuto e cidade de Xai-Xai, em Gaza, na sequência das chuvas que desde terça-feira se fazem sentir na região, agravando a situação provocada pelas cheias de janeiro passado, que danificaram mais de 1.500 km de rede viária da província. A título de exemplo, a circulação na estrada que liga os postos administrativos de Alto Xangane e Xanganine, no norte do distrito de Chibuto, e desde anteontem feita apenas por viaturas com suspensão alta e tração a quatro rodas por conta de o aumento do volume da água na baixa entre as duas regiões. A água da chuva intensa desta semana obstruiu a plataforma da rodovia, condicionando a circulação de pessoas e bens, havendo troços em que a passagem é feita apenas com recurso a embarcações. Para terminar, a Ucrânia e a Rússia anunciaram ontem que efetuaram uma nova troca de corpos apresentados como sendo de soldados mortos, um dos únicos domínios de cooperação entre os dois países vizinhos em guerra. Portanto, a última vez que ambos os soldados tinham trocado corpos foi em 16 de julho, quando os ucranianos entregaram 31 corpos e os russos 501. As trocas de corpos de soldados mortos e de prisioneiros de guerra constituem os únicos resultados tangíveis das negociações entre Moscovo e Kiev 4 anos e meio após o início da invasão russa. 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

0: Sem dúvidas, uma das produções musicais que surge mesmo para confirmar que a produção musical pela inteligência artificial jamais vai deixar para trás a produção musical humana. Está aí o som de Cirola Jonas, em destaque da segunda a sexta-feira aqui na Cidade FM, na rubrica Música da Semana. Bom dia a todos, passam agora 31 minutos das 9 horas da manhã. Sexta-feira são 24 horas de emissão aqui na tua Cidade FM. Já começamos e paramos domingo à meia-noite. Até lá, levamos propostas interessantes, conteúdos ligados à Cidade da Beira para o amigo ouvinte. Hoje é sexta-feira, 14 de agosto de 2026, e é do 126º dia do ano. Vão faltando agora 139 dias para acabar o ano 2026. Temos uma temperatura atual de 20 graus, os termómetros apontam para uma máxima de 23 graus para a cidade da Beira. Destaques do Jornal Diário de Moçambique, já disponível nas bancas nesta manhã, com maior circulação a nível nacional. N1 preocupa o governo na região sul do país, prepara-se intervenção urgente em troços críticos. Durante a reunião em Tete, três países escrevem pelo melhor plano para áreas de conservação. No Caldeirão, diante do homónimo de Lixinga, Ferroviário da Beira defende hoje a liderança. Também escreve na última página neste jornal: entrada de artigos cerâmicos será erguida, portanto regulada, e importações de pão serão restritas no país. Na região sul do país, governo prepara intervenção urgente em troços críticos da NU. O ministro dos Transportes e Logística, João Matlomba, anunciou o início já na próxima semana das obras de reabilitação de alguns troços críticos da Estrada Nacional número 1 na província de Inhambane, enquanto as intervenções nas vias degradadas pelas chuvas em Gaza deverão arrancar em setembro próximo. São estas as notas que podem ser lidas com pormenores na edição Diário de Moçambique para esta sexta-feira. O final de semana já anda por aí, mas atenção, ele só começa efetivamente depois do cumprimento da atividade laboral. Já a seguir, colocamos à disposição 87993948 para o amigo ouvinte ligar e dizer quem é que faz anos nesta sexta-feira e durante o final de semana e este mês, portanto, de agosto, o mês da cidade da Beira. Olá, muito bom dia. Já não está ali, esperamos que volte a ligar para o 87993948 e nos diz aqui quem é que faz anos hoje e durante o final de semana e este mês de agosto. Olá, bom dia. Olá, bom dia.
1: Bom dia.
0: Bom dia, bom dia. Fernando, não fudisse?
1: Nada, nada. Não. Aqui está a falar com o Januário. Está a falar aqui da Mobeira, aqui. Mercado da Mobeira.
0: Januário da Mobeira. Está tudo bem por aí, Januário?
1: Ah, está tudo numa boa, mano.
0: Uhum. Então, o que é que fazemos hoje, Januário?
1: Eu gostaria de agradecer quem faz ano. É o meu netinho aqui. De nome Samu, que faz mais um ano de vida, completa mais um ano de vida.
0: Sim.
1: Eu desejo parabéns. Desejando parabéns para ele.
0: Ok.
1: Pensando uma música.
0: Sim, qual é a música?
1: A música pode ser de Tito Felipe, aquele. Com o tema.
0: Qualquer tema do Dito Felipe, ok. Muito obrigado pela tua ligação. Ótima sexta-feira, um bom final de semana.
1: Obrigado.
0: Tchau, tchau, tchau. Bem, foi o nosso primeiro ouvinte, 87993948, 9 horas e 35 minutos. Olá, bom dia.
2: Bom dia, meu irmão.
0: Bom dia, bom dia. O prazer é todo meu. Falo com quem?
2: MTC.
0: MTC, nossa querida amiga ouvinte Silvia. Silvia, está tudo bem contigo?
2: Está tudo bem, mano, paisal.
0: Como é que foi o teu dia ontem? O frio, os chuviscos, a temperatura mudou hoje. Está diferente.
2: Sim, ontem, não vou na venda.
0: É, ontem. Muita gente ficou em casa ontem, né? Não saiu.
2: Não tinha como.
0: Sim, não tinha, não tinha. Mas então, Silvia, quem é que faz anos?
2: Dedico contente de aniversariante.
0: Sim.
2: E tenha um dia feliz e abençoado.
0: Pois.
2: Dinheiro, juízo, acima de tudo.
0: Ok.
2: Desejo a música Tango Love.
0: Desculpa, a música de quem?
2: Tango Love.
0: Tango Love?
2: É.
0: Então, é com P?
2: Tá, é com P.
0: Tango Love, é isso?
2: Essa música, microfonia, esses ritmos de agora.
0: Pongo
2: logo. Ela não escutou o ano passado.
0: Pongo logo. Ok. Vou escutar hoje, né?
2: Ah, não vou escutar. Uma boa música.
0: Vou escutar hoje. Ah, é uma música da produção da inteligência artificial?
2: Sim, sim.
0: Ok, tá bem, tá bem. Então, é tudo, Silvia?
2: É tudo. Vamos fazer um bom regresso a casa, bom trabalho.
0: Muito obrigado. Bom final de semana para você.
2: Obrigado. Tá.

0: Estamos com 9 horas e 37 minutos em Moçambique. Vamos é conversar com mais um ouvinte. Olá, bom dia.
1: Bom dia.
0: Bom dia. Bom dia, bom dia. Estou bem, e você? Sim, sim. Falo com?
1: Já falo com Paulo Xanjunja.
0: Paulo Xanjunja, ouvinte Paulo Xanjunja. Paulo Xanjunja, de onde é que nos ouve?
2: Nas bandas do Chiveve.
0: Nas bandas do Chiveve. Então, como é que foi o teu dia ontem? Com aquele frio?
1: Está muito frio, pá. Muito frio. Um dia muito desagradável.
0: É. Yeah. Mas hoje a temperatura melhorou, não é?
1: Melhorou bastante.
0: Melhorou bastante. Ok. Então, sim, tem alguém que faz anos hoje?
1: Brada. Brada está em Tete.
0: Sim.
1: Meu nome é Nilton.
0: Ok.
1: Não me deixa ficar. Felicitar a ele pelo aniversário.
0: Sim.
1: Continua sendo aquele Brada de sempre. Mais anos de vida, muito dinheiro no bolso. É claro que não pode faltar, não é?
0: Não é tudo, não é tudo, mas é importante, né?
1: Muito importante também, né? Ai, para salvar isto. Quanto à composição musical. Hoje fazer para ouvir. Difference. Genuine.
0: Genuine, difference.
1: Exato.
0: É uma ótima escolha.
1: Sugestão, sugestão. Eu recomendo.
0: Para esta sexta-feira. Viajar
1: não está nada mal.
0: Não está nada mal. Viajar ao som do
1: Não está nada mal. Principalmente para a hora 12, não está nada mal.
0: Genuine. Ok.
1: Exato.
0: É tudo?
1: Exato. Quanto a ti, continuação tão bom dia. Estamos juntos.
0: Muito obrigado. Um grande abraço. Bom final de semana aí para ti.
1: Ok, até de semana. Igualmente.
0: Tchau. Muito bem, estamos com a nova 39 minutos em Moçambique. Depois do próximo ouvinte vamos tocar as músicas e depois para mais conversa. Bom dia.
3: Bom dia, mano Pajão.
0: Bom dia, bom dia. Estou a falar com quem?
3: Estou a falar com João Massimira, mano Pajão.
0: João Massimira, de onde é que nos ouve? João Massimira.
3: A partir disso, aqui em bairro Estoril, mano
0: Pajão. Bairro Estoril, está tudo bem, Estoril?
3: Está tudo bem, não sei do outro lado, mano Pajão.
0: Está tudo bem, está tudo bem. E então, quem é que faz anos hoje, sexta-feira?
3: Eu desejo todos que fazem ano hoje, todos os ouvintes estão no Belo da Manhã, vão?
0: Ok.
3: Então, todos os aniversariantes que vivem na Manhã, vão? Felicidade e tudo de bom para eles.
0: Mas porquê são os que vivem na Manhã?
3: Opa, é a minha zona, gosto de coisa da Manhã.
0: Então, os de Moxatazina, os de Estoril, os de Cruzeia, vão começar a ficar enciumados assim, não é?
3: Minhava em geral, mas principalmente Minhava Central e Machipice, daí de lado.
0: Zona B, ali
3: em Liang, exatamente.
0: São zonas aí do bairro da
3: Munhava. Mauinga também.
0: Mauinga, Marasa.
3: Exatamente.
0: Munhava Matope.
3: Matope, exatamente.
0: E agora de Matope já não tem nada lá, né? Já não tem. Ok, vamos lá.
3: Música?
0: Sim. Dia do Azar, Dragon MC. Ok, é uma ótima escolha também para esta manhã. Ok, é tudo.
3: Vai.
0: Muito obrigado pela tua ligação. Ótima sexta-feira, bom final de semana para você. Tchau. Estamos com 9h41 minutos em Moçambique. Dito Felipe.

Ayo Dragon, estamos a bazar, mano. Já tomamos nosso job. Até amanhã. Ya, Mutembo, não tem como, mano. Eu ainda estou aqui. Tenho que fechar a meta, sabes como é que é, né? Ya, mano. Falamos amanhã, então. Bom job aí, boa sorte. Ya, Zeca, tomorrow.

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0: Muito bem, são 10 horas em todo o território nacional. Temos mais um ouvinte. Olá, bom dia.
1: Bom dia. Participantes da 105.2 FM.
0: Bom dia, bom dia. Estou a falar com quem?
1: Ah, Feijão, pá. Não é possível.
0: Alberto Chabante.
1: Estás com medo de errar, Feijão. Ah.
0: Não, é que no início comecei a ouvir com alguns cortes, é por isso que fiquei.
1: Ah, ok.
0: Yeah. Alberto Chiban, está tudo bem contigo?
1: Graças a Deus está tudo bem. No centro do lado também.
0: Está indo.
1: Junto
0: da
1: família.
0: Está indo, graças a Deus. Está no trabalho, não é? Muito bem. Alberto Chiban, quem é que faz anos hoje? Sexta-feira.
1: Então, desejar a ele feliz aniversário, que a data se repita por muitos longos anos de vida. Continua sendo esse amigo, irmão maravilhoso que é. Pedir a Deus que lhe dê muita saúde, paz, harmonia, acima de tudo, muito dinheiro no bolso.
0: Sim.
1: Quanto à música, ele é também muito fã de coisas. Hey, Thomas, Get Children.
0: A música do Joy Thomas, Get a Child. É isso, com a participação do Shaggy.
1: De Shaq,
0: certo. Yeah, Get a Child, com a participação do Shaq. Muito bem.
1: Certo.
0: É tudo?
1: É para ti, aquela abraço. Só igual, 105.3.
0: Sem dúvidas,
1: sem dúvida. Sem igual, não há concorrência, não há espaço para correr. Não há concorrência, estamos a liderar. Internet, sem internet, nós estamos a liderar. Yeah. Não há nada, tiramos a contar o game. Não há, sem igual, sem certo igual. Mesmo. Outros vão vir e vão fazer as mesmas coisas. Inspira, a Rádio Cidade inspira em outras rádios, mano. Não é igual.
0: Sem dúvidas. Um grande abraço aí para ti, Alberto Chibante. Ótima sexta-feira, bom final de semana.
1: Muito obrigado.
0: Tchau.

0: Muito bem, 10 em 3 minutos, mais um ouvinte. Olá, bom dia.
1: Eu sou o pai para desistir, mas vai já.
0: Para desistir? O homem não desiste.
1: Muito.
0: Finalmente conseguiu, né? É o nosso grande amigo. Que branquinho! O homem das três máquinas agora, não duas, né? Já tem três.
1: O próprio. Vou cantar lá muito.
0: Sem dúvidas, ok. Vamos lá, sexta-feira hoje, quem é que faz antes?
1: Para hoje não tenho alguém especial, mas sim, minha filha que fez já no dia 8. Desejar um bom crescimento, Deus que lhe acompanhe no seu crescimento e tudo bom que aconteça na vida dele. E quanto à música, vamos ficar com a música de Slowly Jonas.
0: A música do Slowly Jonas, música da semana aqui na rádio, né? Esta semana.
1: Sim,
0: É tudo.
1: Aqui, aquele abraço, receba um forte abraço de quem é branquinho, corta, mas não me provocando aquela bruta do ano das duas máquinas.
0: Muito obrigado. Bom final de semana. Um abraço.
1: Ui, para ti,
0: tchau, tchau. Muito bem, estamos com 10 horas e 4 minutos em Moçambique. Mais uma chamada e depois. Olá, bom dia. Se o tempo ainda permitir, atendemos mais uma. Este é o Fernando Fundice, da Matola.
2: É, ele me fez chance.
0: É. Por um pouco perdia, né, hoje? Perdia.
2: Eu faço as minhas coisas com fé, mas não faz nada.
0: E quando se faz.
2: Acho que me ajuda todos os dias.
0: Sim, sem dúvidas, ok. Sexta-feira, como é que acordou Maputo hoje?
2: Ah, hoje é um dia para pessoas. Um dia para pessoas. Não, aquele dia não era para pessoas. É normal, de um lado para o outro, seja a procura do pão para alimentar as suas famílias.
0: Pois.
2: Exatamente. Hoje quero felicitar a dona Joaquina Sonto. Ela faz mais um ano de vida. Quero dizer parabéns, muitas felicidades e muita saúde. E também para aquele ouvinte que dá uma escuta, principalmente motorista de chapa, hoje eu lembro mais um dia de vida. E parabéns, motorista de chapa. Hoje é seu dia. Porque a gente nunca perguntamos, mas ele nos carrega,
0: Sim.
2: E, hoje eu escolhi esse dia para felicitar aquele meu motorista aí de chapa. E a gente motorizada também,
0: e o cobrador também, e o cobrador também.
2: Não sei de hoje, faz mais anos de vida. Eu lá, eu consegui encontrar com você.
0: Ah, não foi.
2: Mas eu. Peraí, cobrador, pela graça.
0: Desculpe, falando em cobrador, no fundo disso. Como é que ficou aquela decisão tomada em Maputo sobre o uso de calçados por parte dos cobradores? Já há cumprimento dessa decisão?
2: Nada, não me entrega. Ah, é mentira. Ainda continua com o tubo rasgado, com calçãozinho dentro de casa.
0: Yeah.
2: Agora, a música que vou escolher é do Rei Bravo. Esse foi profundo, mano. De flores do funeral.
0: Flores do funeral.
2: Sim, mano, é muito profundo aquilo. Gostaria de passar essa música. E também ouvi uma metragem aí, contado no rap, aquele de confundir.
0: Sim,
2: o amigo
0: do J.K. Rowling.
2: Quem canta aquela música?
0: É o Dragon MC.
2: Eu gosto de ver o metragem contado na música.
0: Sim.
2: A arrepiada aqui dali.
0: Mas para ser sincero, as músicas do universo rap trazem sempre histórias. Trazem histórias. Os rappers são poetas.
2: São realmente.
0: Poetas. Sim, são poetas. Ok, muito obrigado, Fundice. Bom final de semana.
2: Olha, para
0: você.
2: Para ti, continuação de um bom trabalho, até às 10h30. Não sei se tem um cantor ou ouvinte, tem alguém hoje.
0: Eu estava aqui à espera do produtor musical. Manquila. Manquila.
2: Ah, de estar aí.
0: Manquila, não, mas ele acabou ligando a dizer que tem uma agenda de show esta manhã, não é? Em Nhangal, um pouco distante da cidade da Beira. Não é? Ele é produtor, eu percebo essas coisas, ele é produtor, está sempre com música, é o produtor do Dito Felipe e de tantos outros artistas aqui da nossa cidade, não é? É, yeah, ele acabou cancelando justamente por conta desta agenda de trabalho dele esta manhã. Né?
2: Assim, vamos por linha.
0: Yeah, não,
2: eu queria
0: tanto.
2: Eu pergunto isso para não estar ligado, né?
0: Não. Que não seja por isso que vai ficar desligado, né?
2: Não. Eu não gosto de ligar, mas okay. Confesso, às vezes quando há alguém dentro do controlar, né? Mas... Tudo bem.
0: Eu queria muito receber a ele, o produtor, não é? Porque foi escolhido por um artista que esteve cá na semana passada, que é o Tempo Vitorino, indicou a ele, que é o produtor musical, é um dos mais conhecidos aqui da nossa cidade, é um produtor muito bom. Sim. Mas infelizmente, por motivo da sua agenda, esta manhã acabou por cancelar e remarcou para a próxima semana, não é?
2: Lá vamos aguardar.
0: Okay. Muito obrigado, Fernando Fundiço. Ótimo dia.
2: Muito obrigado. Boa
0: semana para você. Tchau.

Muito bem, são 10 horas e 9 minutos em Moçambique. Vamos ter que ficar por aqui mesmo. A rubrica Parabéns a Você volta à antena da rádio amanhã, não, segunda-feira, a partir das 9 horas aqui na tua cidade FM. Saímos com este som muito bonito para ouvir esta manhã, de Joy Chaga, Get a Child, uma música que é dedicada a todas as crianças à volta do mundo.

Certamente vamos tocar com alguma insistência este grande som do Solola intitulado Jonas, a pedido de um dos ouvintes para a rubrica Parabéns a Você aqui na Cidade FM. Próxima edição, segunda-feira a partir das 9 horas. 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

Cidade da Viana, bom fim de semana. 10:37, vamos saber que já estamos a caminho das 11 horas nesta manhã de sexta-feira. Um bom final de semana na companhia da Cidade FM, hoje 14 de agosto de 2026. Estamos no mês da Cidade de Beira, já na próxima quinta-feira em Cabeira vai, portanto, fazer 119 anos de elevação à categoria de cidade. E para tal, Abdul Malusa já faz uma homenagem a esta cidade.

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6: Bom fim de semana. 11 horas e 17 minutos em Moçambique. Hoje é sexta-feira. Olhamos, ou seja, espreitamos a Billboard Hot, frequentemente chamada de Billboard Hot 100, a principal parada musical dos Estados Unidos, publicada semanalmente pela revista Billboard. Ela lista as 100 músicas mais populares da semana, com base em vendas físicas e digitais, reproduções em rádios. Funciona como um mediador de sucesso. É considerado o maior termómetro de popularidade da indústria musical do mundo. Os dados são contabilizados de sexta-feira a quinta-feira e a nova lista oficial é divulgada semanalmente, com critérios em reproduções de áudio e vídeo em plataformas de streaming como Spotify, Apple Music e YouTube, a execução em emissoras de rádio americanas, AirPlay, vendas de músicas em formato digital ou físico. Todas as sextas-feiras nós trazemos as primeiras 10 músicas mais ouvidas durante a semana nos Estados Unidos da América. Décima posição ocupa esta senhora que nunca sai das primeiras 10 mais. Chama-se Ella Langley, assim é que é, considerada a rainha do country music. Esta semana está na décima posição com o single Be Here.

Muito bem, já começou na Cidade FM. Um olhar atento à tabela musical padrão da indústria musical nos Estados Unidos de América. Esta semana, décima posição é ocupada por esta rainha da música country. Chama-se Ellen Langley, com este single Just Wanna Be Her. E na nona posição é também ocupada muito bem por esta menina que está a surgir-se muito bem aí na indústria da música norte-americana. Chama-se Olivia Dunn, e o single So Easy to Fall in Love.

Muito bem colocada esta menina, chama-se Olivia Dunn, o single So Easy to Fall in Love. Eu recomendo você, amigo ouvinte, a ver o vídeo desta menina, vai poder constatar que é um vídeo espetacular, zero nudez, zero palavras obscenas, até porque alguns seguidores e fãs da Olivia Dunn dizem que ela é merecedora de Grammy para esta temporada de 2026. Vamos lá ver o que é que vai acontecer ao longo do ano se a Olivia Dunn leva para casa um Grammy nesta temporada. Oitava posição, Tame Impala, com a participação de Jenny, o single Dracula.

0: Oitava posição esta semana, Sam Paula e Jenna com Jocular.
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0: Continuamos a olhar as primeiras 10 músicas mais ouvidas. Esta semana nos Estados Unidos da América, Billboard 100, sétima posição, Ella Langley e Morgan Wallen. Uma parceria inteligente no universo do country music com este single I Can't Love You Anymore. Sétima posição esta semana.

Se esta posição é ocupada esta semana por este single Boston da Stella Lethal.

Baston Nas to Me, Stella Lafte está na sexta posição esta semana e são aplausos bem merecidos a esta colocação da Stella Lafte nesta semana, portanto, a sexta posição. A quinta é desta menina que também tem uma constância ali nas primeiras 10 mais músicas da Billboard, chama-se Taylor Swift e a música Knew It, I Knew You.

0: I knew, knew you, Taylor Swift, na quinta posição esta semana. Continuamos na ordem decrescente das primeiras 10 músicas mais populares esta semana nos Estados Unidos da América. A quarta posição é ocupada por esta menina que tem uma legião de fãs à volta do mundo, chama-se Arena Grande. Tem um novo single e entra diretamente para as 10 mais na quarta posição esta semana com este single, Petal.
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0: Aplausos também merecidas a esta menina, Ariana Grande, com este novo single, Petal. Vamos conhecer já a seguir a posição número 3 neste olhar atento às primeiras 10 músicas mais ouvidas nos Estados Unidos de América, aqui na tua rádio.
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0: Morgan Wallen está na terceira posição esta semana com o single Beardon.

0: O álbum de Morgan Wallen, o álbum tem como título Dangerous, estamos a ouvir Beer Don't, passa diretamente para as primeiras 10 músicas mais populares esta semana nos Estados Unidos da América. Morgan Wallen com este single ocupa a terceira posição esta semana. Estamos cada vez mais próximos de conhecer quem é que está na liderança esta semana com a primeira posição.
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0: Este single já a seguir está por muito tempo nas primeiras 10 músicas mais populares. Pertence a Winner Grand, está com 2 posições esta semana. Segunda posição com este single, Harry Dara Made You Love Me.

Hate That Made You Love Me, Arena Ground, segunda posição, música linda, e é por isso mesmo que mantém-se em várias posições por muito, muito tempo nesta classificação.

0: das músicas mais populares nos Estados Unidos da América. Estamos quase a chegar ao fim. Logo depois desse jingle, conhecemos quem é que ocupa a primeira posição.
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0: Já permanece por muito tempo na liderança, é mesmo ela, a rainha do country music contemporâneo, Ella Langley, com o single Choosing Texas. Primeira posição esta semana, esteve também na semana passada. São duas semanas consecutivas, aliás, três semanas consecutivas na primeira posição, este single Choosing Texas da Ella.

0: mantém-se na liderança por 3 semanas nesta classificação principal, parada musical dos Estados Unidos, publicada semanalmente pela revista Billboard. Ela lista as 100 músicas mais populares da semana com base em vendas físicas e digitais, reproduções em rádio e airplay. Próxima sexta-feira voltamos para trazer mais um olhar a tempo a Billboard recém, e obviamente trazemos para o amigo ouvinte as primeiras 10 músicas mais populares.
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0: Temos notícias daqui a pouco.
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2: Muito boa tarde, são 12 horas em todo o território nacional.
3: Informação.
2: Um jovem de 25 anos de idade morreu na sequência de um atropelamento ocorrido na tarde de anteontem na rotunda da Munhava, cidade de Beira, quando se encontrava junto de um veículo estacionado a descarregar mercadoria. O acidente, registado por volta das 13 horas, envolveu um caminhão de mercadorias de marca Sinotruck modelo Oyo, que circulava no sentido a padaria da Munhava ao porto de Beira. O Conselho Municipal da Beira, em Sofala, projeta a instalação de um novo cemitério municipal da zona de Nhangoma, posto administrativo de Nhangau, para responder à crescente falta de espaço para sepultamentos na cidade, onde o atual cemitério municipal da Cerâmica se encontra praticamente saturado. A informação foi avançada pelo vereador para a área de urbanização e equipamentos do Conselho Municipal da Beira, Manuel Joaquim, que indicou que o município já identificou uma área para a implantação do novo espaço, embora não tenha avançado a localização exata, nem outros pormenores relacionados com a sua dimensão ou o calendário para o início das obras. O Hospital Central da Beira, na província de Sofala, vai levar a cabo no mês de novembro do corrente ano uma campanha de cirurgias plásticas e de reconstrução maxilofacial, auxiliando igualmente na melhoria da autoestima dos pacientes. Espera-se, com a iniciativa, abranger-se um número considerado de pessoas que necessitam de intervenção naquelas áreas, entre crianças, homens e mulheres de diversas idades, um pouco pelos distritos espalhados na província, no âmbito da melhoria e acesso aos cuidados de saúde especializados. Noutras linhas de atualidade, o chefe de serviços secretos do exército no leste da Líbia foi morto na segunda-feira num atentado com um veículo armadilhado em Benghazi, anunciou ontem o comando dessa força armada. O comando do Exército Nacional Líbio, liderado pelo Marshal Khalifa Haftar e que controla todo o leste e grande parte do sul e do país, condenou num comunicado divulgado durante a noite um ato cobarde e criminoso que tirou a vida ao brigadeiro-general Faiz al-Mansur, um homem com cerca de 50 anos. A Polícia Judiciária cabo-verdiana anunciou ontem a detenção de um nigeriano que transportava mais de 1 kg de cocaína após desembarcar de um voo proveniente de Lomé no aeroporto internacional da cidade de Praia. Segundo um comunicado da Polícia Judiciária, o suspeito de 37 anos foi detido no domingo quando desembarcava no aeroporto internacional Nelson Mandela na cidade da Praia de um voo proveniente de Lomé, Togo, com 1,113 kg de cocaína dissimulada em 59 cápsulas ocultadas no organismo. A epidemia do vírus Ébola na República Democrática do Congo alastrou-se a uma sexta província, Bassaié, depois de ter sido registada uma morte, afirmou ontem o diretor-geral do CDF África. O responsável dos Centros de Controlo e Prevenção de Doenças de África, Gianni Cassenha, referiu que a pessoa infectada tinha viajado de Isiro, na província de Aoualé, para Buta, a capital de Bassaié, onde morreu. A Polícia Judiciária Argelina anunciou ontem ter desmantelado uma rede criminosa transnacional, ou seja, transnacional, dedicada ao tráfico irregular de imigrantes, cujos membros aproveitaram, portanto, as deslocações para traficar também droga e branquear dinheiro. O processo de desmantelamento da organização, cujo número de membros não foi divulgado, esteve a cargo do Departamento Central de Luta contra a Criminalidade Organizada, cujos agentes realizaram uma investigação que durou 6 meses, durante os quais frustraram várias tentativas de tráfico de migrantes irregulares nas costas do leste do país. As investigações permitiram desvendar a estrutura da rede, identificar as ramificações e conhecer as rotas da atividade criminosa. Está completa a informação das 12 horas na Rádio Cidade. Tem mais notícias ao longo desta emissão. Recordar que hoje é sexta-feira, a Cidade FM tem 24 horas de emissão. 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

0: Amigo ouvinte, estamos com 14 horas em Moçambique. Esta é a Sintonia da Tarde. Tal como fizemos menção logo no início do nosso programa, estaremos com o Wilton Antamigo, ele que vai conversar connosco sobre o Ndiniwapano. É complicado. Sim. Vocês vão ter de me perdoar, hein? Eu estou acostumada com as línguas lá do sul. Mas olha, são 8 anos na beira. Eu sei que vão ficar chateados comigo, mas vamos aí. O Amigo Ouvinte é o nosso especial convidado para acompanhar este dedo de conversa. Quero desde já agradecer o carinho da sua audiência, para quem nos acompanha a partir do seu local de trabalho, votos de um ótimo trabalho. Para quem está neste momento na via, na condição de condutor, por favor, já sabe, conduza com muita, mas muita prudência. Se está na condição de passageiro, dê um toque ao motorista, diga, olha, eu ouvi na rádio que você deve ser prudente na estrada. Para quem está de saída, por favor, volte sempre à nossa bela Sofala. Para quem entra pela primeira vez, bem-vindo. Vamos convidar Otis para acompanhar-nos nesta belíssima conversa. Permitam-me a esta altura cumprimentar-se o nosso convidado. Quero desde já agradecer por ter respondido positivamente ao nosso chamado. Eu, em particular, já queria ter este encontro já há muito tempo. Só faltava a mesma oportunidade. Muito boa tarde. Bem-vindo ao nosso programa.
1: Muito boa tarde, estimados ouvintes. E obrigado por esta oportunidade de falar um bocadinho sobre esta nossa associação.
0: Muito bem, o Ndiniwapano. É assim, não é?
1: É assim mesmo, Ndiniwapano.
0: Muito bem. Bom, para quem está a ouvir falar da associação Ndiniwapano pela primeira vez, como é que nós podemos então apresentá-la?
1: Bom, Ndiniwapano é uma associação de caráter social, comunitário e sem fins lucrativos. Nós criamos ela para promover o desenvolvimento das comunidades e melhorar a vida das pessoas. Acreditávamos nós que o desenvolvimento não deve ser responsabilidade apenas do Estado ou das grandes organizações. Cada cidadão pode contribuir para transformar a sua comunidade. Por isso, mobilizamos pessoas, ex-alunos, jovens, empresas, instituições, voluntários e parceiros para encontrar soluções concretas para os problemas sociais. A Ndiniwapano quer ser uma ponte entre quem precisa de apoio e quem pode ajudar.
0: Muito bem. E qual é o significado do nome Ndiniwapano?
1: Ndiniwapano é uma expressão em língua sena, que quer dizer eu sou daqui. Pensamos muito em usar as línguas locais para transmitir esse sentimento de pertença, responsabilidade e compromisso com a comunidade.
0: Já agora, quando e por que razão surgiu então esta associação?
1: Os motivos são vários. E deixa-me dizer que a nossa filosofia é simples. Se eu sou daqui, então esta comunidade também é minha responsabilidade. O que quer isso dizer? Que tudo aquilo que faz parte da minha comunidade deve em algum momento tocar-me como uma pessoa que pertence. Então as soluções dela também dependem da minha participação. Então, não queremos esperar que alguém venha de fora para resolver os nossos problemas. Queremos despertar nas pessoas a consciência de que cada um pode ser parte da associação. Então, no que concerne mesmo a razão, a associação surgiu da necessidade de transformar o espírito de solidariedade que já existe nas nossas comunidades em ações organizadas e sustentáveis. Percebemos que existem muitas pessoas dispostas a ajudar, antigos alunos que querem apoiar as suas escolas. Por exemplo, eu estudei na escola primária do Esturro, ou escola primária do Pioneiros, ou escola primária da Pontagé. Então, eu hoje que já estou formado, né, eu quando olho para a minha escola ou quando passo por lá, tento perceber mais ou menos o que falta naquela escola e o que eu posso fazer como um aluno que formou-se naquela escola para ajudar a melhorar as condições da própria escola. Também empresas que podem contribuir a ajudar jovens com vontade de fazer voluntariado e comunidades com necessidades concretas. Então, pensamos, por que não organizar essas vontades e transformá-las em projetos? Foi dessa decisão que nasceu a Inendine Waban.
0: Muito bem, falou aqui de necessidades concretas. E quais seriam estas necessidades? Que problemas da comunidade estiveram, portanto, na origem da criação desta associação?
1: Há muitos problemas que a nossa comunidade enfrenta. Temos situação de pobreza, temos situação de vulnerabilidade social, temos situação de dificuldades na educação, temos situação de falta de oportunidades para jovens e famílias, problemas ambientais, nossos bairros andam de qualquer maneira, necessidade de proteção de crianças e mulheres com dificuldades e também questão de reinserção social, entre outros. Nós pretendemos, na verdade, ajudar a preencher essa lacuna que existe. Porque nós vamos perceber que em algum momento nós encontramos muitas crianças nas ruas e às vezes nem sabemos qual é a origem, não é, do abandono dessas crianças, das suas famílias. Então, aproximar dessas crianças, conversar com elas para perceber o que fez sair de casa e ajudar elas nessa reinserção, fazer voltar para a família em caso de perceber que foi questão de violência, ter uma assistência. Temos a situação, por exemplo, de jovens que, após a desmobilização, não têm nenhuma orientação, não sabem o que fazer da sua própria vida. Então, para evitar que eles adiram à violência, então, se fizermos um acompanhamento a esses jovens, pode ajudar nessa orientação vocacional. Mesmo os reclusos também, os que estão já no fim da sua pena, eu acredito que carecem de um apoio, né, social, psicológico, e tentar conversar com eles, preparar eles para se integrar socialmente após a sua saída, para não voltar a combater o crime e voltar porque a sociedade os rejeita. Então, essa exclusão em algum momento também pode motivar essas pessoas a voltarem ao crime e necessariamente terem que regressar às celas, o que é que nós não queremos. Então, queremos ajudar essas pessoas, capacitar essas pessoas a serem autônomas e conseguirem ter uma boa inserção na sociedade após a saída da prisão ou aos desmobilizados, após a saída do serviço militar obrigatório, entre outras, né? Porque, por exemplo, eu há semanas estava a fazer uma vasculha, um passeio pela cidade. É, doeu muito a alma e o coração quando conversei com uma moça na via, que estava lá parada contra as meninas, e ela disse, por exemplo, para sair com alguém, ela cobra 70 meticais. Deu-me muito a alma saber que temos irmãs, primas, filhas que estão aí na rua vulneráveis, não é? Por causa de valores que não dignificam essas pessoas. Então, nos dói ver isso. Então, por que nós não criamos associações, projetos que vão ajudar essas pessoas a serem um bocadinho mais autônomas, principalmente do ponto de vista econômico, né? E mais ou menos esta situação que...
0: Muito bem. O que significa que a Inendine Waban não vai só olhar para questões ligadas, portanto, à educação, mas vai olhar para a sociedade no seu todo.
1: No seu todo. Na verdade, no início, era só para a educação. Então, ok, está bem, vamos ver, vamos mobilizar os ex-alunos a ajudarem suas escolas, vamos criar também... ia trazer, por exemplo, que estudaram na Munhava, que destaque que hoje são personalidades, irem para a escola, falarem com os meninos e fazerem perceber a eles que eles também estudaram naquela escola. Hoje são pessoas afirmadas, com algum nome na sociedade, para fazer perceber as crianças que é possível, mas carece de dedicação e outras coisas. Então, com o andar do tempo, fomos percebendo que a educação, sim, é um grande polo de desenvolvimento, é aquilo que ajuda as pessoas a ter oportunidades, mas também tem outras questões que podíamos inserir. Então fomos gradualmente aumentando outros projetos, tocando outro público, para juntar e fazermos necessariamente uma cobertura um bocadinho mais global.
0: Muito bem, e já agora, quem pode fazer parte da Inindini Wapan?
1: Eu acredito que todos podem fazer parte. Nós temos espaço para todos e qualquer pessoa pode fazer, porque na verdade há quem pode apoiar com dinheiro, há quem pode apoiar com ideias, há quem pode apoiar com a sua disponibilidade. Imaginemos que nós estejamos a fazer esse trabalho, por exemplo, nas escolas ou nos presídios, etc. Tem profissionais, por exemplo, da saúde, da educação, psicólogos, entre outros, que podem voluntariar-se para fazer parte do grupo, para apoiar as pessoas. Então, é para todo mundo, praticamente, porque todos nós fazemos parte da comunidade. E nós todos estamos, ainda em Pano está aberto a todos, desde que contribuamos cada um com aquilo que pode, porque não é só o dinheiro que nós falamos aqui.
0: Sim. E que objetivos pretendem alcançar a curto e médio prazo nestas atividades que vão, portanto, levando a cabo?
1: Objetivos. A curto prazo, queremos consolidar a organização, mobilizar voluntários, estabelecer parcerias e iniciar projetos concretos em diferentes comunidades. Então, a médio prazo, queremos expandir a Inindini Wapan para várias províncias do país, criar uma rede nacional de voluntários e parceiros e implementar projetos com impacto mensurável. Queremos que a Inindini Wapan, na verdade, seja reconhecida como uma organização que não promete apenas, mas que faz. Então, é mais ou menos nesse sentido, porque sempre, aliás, no início mesmo da concepção, tínhamos esta ideia a nível da província de Sofala. Mas quando conversei com alguns amigos que estão fora de Sofala, interessaram-se com o projeto. Então foi assim que pensamos em tornar a Inindini Wapan numa associação nacional.
0: Muito bem. E até então, que dificuldades a Inindini Wapan tem enfrentado?
1: Na verdade, ainda não enfrentamos dificuldades como tal. Né? Estamos nesse processo de registro e nesse processo de legalização. Estamos num bom caminho, estamos a ter um bom feedback das pessoas e há muita gente a mostrar interesse a fazer parte a nível nacional, e já estamos a fazer uma base de dados praticamente de todo o pessoal que está interessado, para que a gente comece a trabalhar e não haja tanta dificuldade. Então estamos a organizar a casa e está correndo tudo bem, graças a Deus.
0: Sente que existe aqui algum envolvimento por parte da juventude?
1: Por parte
0: atendendo e considerando que é um trabalho voluntário.
1: Por acaso, eu até já recebi mensagem de pessoas a perguntarem como é que podem fazer parte do projeto. Então, é mais ou menos por aí. E há muita gente implicada também, porque as áreas que a gente acabou abraçando, como por exemplo a educação, a reinserção social, proteção social, empoderamento econômico, desenvolvimento comunitário, reciclagem e respostas a desastres naturais, etc, etc, o público praticamente é começando de TV até adultos, né? Então temos um público até muito diversificado.
0: Bom, já podemos perceber que a Inindini Wapan quer, portanto, fazer a diferença. Que mudança concreta a associação pretende produzir na vida das pessoas e, obviamente, no seio da nossa sociedade?
1: Bom, primeiro queremos que uma criança tenha melhores condições para estudar. Segundo, queremos que um jovem que não encontra oportunidades possa desenvolver uma atividade econômica. Terceiro, queremos que uma família vulnerável consiga tornar-se mais autônoma. Quarto, queremos que uma pessoa socialmente excluída tenha uma oportunidade de recomeçar a sua vida. Queremos também nos bairros que as pessoas tenham um bocadinho mais de vida e qualidade. Falamos de bairros mais limpos, escolas mais apoiadas, de comunidades mais solidárias. E dizer que, no fundo, queremos transformar necessidades em oportunidades e solidariedade em resultados concretos.
0: Muito bem. Existe assim uma comunidade ou um grupo específico que seja o principal beneficiário das vossas das vossas ações nesta primeira fase, não é? Que é a fase de incubação e etc.
1: Na verdade, nós estamos a começar integrando o público em geral, porque queremos desde o início ser uma associação mais envolvente. Nossa, já fala que se nós estamos para a apoiar as pessoas nesta inserção social, desde já nós não limitamos. Quem está interessado pode, mas atenção, nós focamos mais atenção às pessoas e grupos em situação de maior vulnerabilidade. Entre eles estão crianças, jovens, mulheres, famílias carenciadas, pessoas socialmente vulneráveis, pessoas que precisam de reinserção social e comunidades afetadas por problemas ambientais ou desastres naturais. Mas há uma ideia importante: não queremos criar uma cultura de dependência. Essas pessoas vão ser, as pessoas vão beneficiar-se do projeto, elas vão ter um acompanhamento, uma formação, uma monitoria para que elas sejam autônomas, e essas mesmas pessoas são as na difusão e naquilo que é necessariamente, podemos falar de testemunho, mas vão poder também dar um suporte à associação no sentido de encontrar outras pessoas que são vulneráveis e, a partir da sua experiência, transmitir às outras pessoas que vão também beneficiar-se das ações da própria associação.
0: Muito bem. E que estratégias estão, portanto, a usar enquanto associação para difundir a vossa mensagem? E para dizer que, olha, nós estamos aqui e queremos fazer acontecer.
1: Primeiramente, nós usamos mais as redes sociais, que é o Instagram, o Facebook, TikTok e WhatsApp. Então, assim, na rádio, rádio é a primeira vez, televisão ainda não chegamos, mas também estamos um pouco reticentes, estamos a esperar de ter já toda a documentação para vir com a bomba toda. Mas eu acho que também é importante, muito obrigado pela oportunidade. Acho que vamos ter que mudar um bocadinho de estratégia, começar desde já a difundir a informação enquanto corremos com a fiscalização da associação.
0: Eu fiz mesmo esta questão porque tive a oportunidade de ver numa rede social um vídeo onde falava, portanto, da associação, e interessei-me logo a priori. Disse: olha, eu preciso trazer isto para quem nos ouve de segunda a sexta-feira, ou se calhar de segunda a segunda. E eu gostava de saber, para quem quer fazer parte, portanto, da associação, o que é que deve fazer, a quem deve contactar, para onde deve dirigir-se.
1: Bom, e desde já convido-lhe também a fazer parte da nossa associação.
0: Olha, muito obrigada. Indinu Apan.
1: É sim, muito obrigada. Seja bem-vinda à família.
0: Obrigada.
1: Então, quem estiver interessado pode contactar-me. Eu vou deixar meu número de telefone. Pode contactar-me e querer saber um pouco mais das coisas e tentar também vir com ideias, porque estamos abertos também a ideias. Porque há muita coisa que a gente vem colhendo dia a dia. Há coisas que eu não falei, por exemplo, temos planos também de criar um centro de apoio à velhice, né? Então temos esse plano, mas é uma coisa que a cara está um bocadinho mais de custo. Nós estamos a tentar começar com aquilo que nós podemos conseguir suportar. Então, as coisas que carecem um bocadinho mais de investimento, vamos deixar para depois. Então temos essa situação também, e também estamos a pensar numa coisa que é necessariamente a difusão das línguas locais. É claro, como nós estamos num país que é plurilingue, e eu sou professor de francês, então estava a pensar na ideia também de difundir a língua francesa nos bairros e criar esse contacto da língua francesa com as línguas nossas locais. Então, que é para haver um pouco mais da promoção das nossas línguas. Então, estão todos convidados. Para isso, podem contactar. Não sei se posso deixar.
0: Não, fica à vontade. Se não lhe der problemas, fica à vontade.
1: Yeah. Então, podem contactar-me a partir do número 87-699-4779. 87699477979. É isso aí. Foi a primeira vez que tinha errado. Então, pode contactar-me por este número. Meu nome é Wilton Antamigo, como foi dito no início. Então, pode me ligar para saber um pouco mais sobre a associação. E pronto, estamos abertos a todos. A comunidade é nossa e o nosso desenvolvimento começa a partir da nossa comunidade. Não posso permitir que a minha escola, a escola que eu aprendi o beabá, esteja a ruínas, enquanto eu posso comprar 10 lâmpadas, posso comprar um caderno, posso comprar um lápis e oferecer uma criança que não tem condições, posso também comprar um uniforme para uma criança que não tem condições. Se no meu bairro há problemas de saneamento, então podemos organizar 3, 4, 5 pessoas para fazer limpeza no nosso bairro. Então, se há famílias carentes no nosso bairro, também podemos ajudar. Porque veja, há semanas tivemos uma atividade de caridade na minha igreja e fomos doar alguma cesta básica. Fomos em duas, três casas e as pessoas diziam: muito obrigado, parece que Deus vos enviou. Nós desde ontem que não comemos nada. Eu assim saí, voltei, aquilo já era 14 horas. Saí para procurar comida, voltei, não apanhei. E o meu filho está doente, não comeu nada desde ontem, assim já temos o que comer. Então nós não temos ideia de quanta gente está a sofrer. Enquanto nós aí no bairro, só atravessar a estrada, podemos dar 1 quilo de arroz, dar 1 quilo de açúcar, entre outras coisas. Então, estas todas as sensibilidades, estes problemas, essas famílias vulneráveis que existem ali, precisam de nós. Então, nós podemos fazer diferença a partir do nosso próprio bairro, a partir da nossa própria escola, a partir da nossa própria casa. Então, a Inendino Wapano está justamente aqui para criar esta ponte entre quem pode apoiar e quem precisa. Não importa aquilo que tiver. Então estamos abertos e as pessoas estão abertas para receber tudo, até para receber um conselho, qualquer coisa. Então há muita gente a precisar de ajuda, mas nós pensamos que não. Então qualquer jeito que fazemos para alguém vai agradecer bastante.
0: Muito bem, já mostrou aqui esta abertura da Inendino Wapano para a entrada de pessoas que queiram, portanto, ajudar. Já agora, se amanhã um potencial parceiro, né, questionar por que razão devo investir na Inendino Wapano, qual seria a sua resposta?
1: Justamente a ideia é esta: deve investir, pode investir, porque nós estamos aqui para ajudar as pessoas que estão em situação de vulnerabilidade. Estamos também para necessariamente ajudar. Há muita gente que quer ajudar, só que não tem, se calhar, não sabe como fazer. Então, na verdade, nos estarão a ajudar a nós, estarão a ajudar as pessoas, porque nós só vamos servir de ponte entre as pessoas que estão disponíveis em ajudar e as pessoas que necessitam necessariamente. Então, nós somos a ponte entre elas. Esta é praticamente a nossa missão. Então, ao apoiar a nós, necessariamente vamos fazer com que as pessoas tenham necessariamente uma qualidade de vida melhor. As crianças sonham em ter um futuro melhor porque terão uma educação de qualidade. Aquele irmão que está a sair da cadeia vai saber que, afinal de contas, epa, eu cumpri minha pena, saí, mas a sociedade não me marginalizou, estou aqui. Aquele jovem que saiu da tropa voltou, não vai aderir ao crime ou juntar-se aos outros, vai saber que eu posso muito bem recomeçar a minha vida. Vou sentar na minha banca aí, vou abrir meu emola, eu vou a uma formação profissional, vou fazer. Então, praticamente, ajudar a Inendino Wapano é salvar pessoas, é salvar vida, é dar autonomia, dar autoconfiança às pessoas, dar vontade de viver, dar vontade de saber que, afinal de contas, como pessoa, ela tem alguma utilidade, é importante, e as pessoas, afinal de contas, pensam nelas e acreditam nelas, que não estão perdidas. Simplesmente estão na situação em que estão, mas, afinal de contas, há pessoas que não dormem por causa das suas situações.
0: Muito bem, estamos mesmo na reta final desta nossa conversa. Penso que já temos informação suficiente sobre a Inendino Wapano, mas eu gostava que definisse esta associação com uma única palavra.
1: Inendino Wapano é necessariamente ter em mente que os problemas dos outros são meus.
0: É uma palavra?
1: É uma palavra que eu diria...
0: Empatia?
1: Empatia, justo. Sentir o que o outro sente e colocar-se no lugar do outro. Justamente isso.
0: Muito bem, prof. Oh, meu Deus. Mas é prof mesmo. Prof, muito obrigada por este dedo de conversa. Sucessos para Inindini Wapan. Eu espero que consigamos, falo assim porque já faço parte também, que consigamos maximizar aqueles que são os nossos objetivos e trazer sorriso para quem realmente precisa.
1: Eu serei mais otimista em dizer que vai acontecer. Não há dúvidas. É uma coisa que eu acredito que vai acontecer.
0: Muito
1: então,
0: bem.
1: O que devemos fazer é trabalhar.
0: Exatamente. Vamos trabalhar.
1: Agora. Já aconteceu.
0: É isso. Esperamos por si mais vezes e das próximas vezes já com resultados.
1: Não tem problema.
0: Estamos
1: a trabalhar.
0: Muito obrigada, amigo ouvinte, por estar aí do outro lado a acompanhar-nos. Esta foi a nossa conversa para sabermos então daquele que é o trabalho que será levado a cabo por esta associação Inindini Wapano. Estamos com 14 horas e 26 minutos, é a altura de honrarmos com os nossos compromissos comerciais. Por favor, não troque de canal, porque isto é um até já.
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1: Boa tarde, um jovem está a contas com a polícia na cidade da Beira por suspeitas de assassinar um cidadão. Residentes na cidade da Beira em Sofala manifestam satisfação com o atual rumo de crescimento socioeconómico, político e cultural da urbe. Estes e outros assuntos a acompanhar já a seguir no informativo hoje editado e apresentado por Luís Tima com a sonorização de Rogério Matralha. Boa tarde. Abrimos com a informação que dá conta que um jovem está a contas com a polícia na cidade da Beira por suspeitas de assassinar um cidadão. Jornalista Paulo MacArthur.
2: O detido de 37 anos terá asfixiado a vítima com uma corda até a morte, segundo o oficial de imprensa no comando da Polícia da República de Moçambique em Sofala, Farar Jaime. Farar Jaime explica que o suspeito acusava a vítima de feitiçaria contra a irmã e planeou o crime.
3: Um cidadão nacional inteiro de 37 anos de idade, por meio de uma corda, amarrou os membros superiores de um cidadão nacional de 40 anos de idade e, de seguida, na tentativa de amarrar os seus membros inferiores, acabou por apertar-lhe o pescoço com a mesma corda, provocando-lhe asfixia até perder os sinais vitais, tendo de seguida colocando-se em fuga, alegadamente porque a vítima acusava a irmã do indiciado de praticar atos de feitiçarias contra si. Por esse motivo, a sua machamba não produzia. Medidas tomadas, a polícia fez-se ao local. A vítima foi socorrida para centro de saúde de Nhamiza, onde foi observado e declarado óbito e o indiciado detido.
2: Ainda na cidade da Beira, a polícia deteve 3 jovens na posse de uma motorizada supostamente roubada.
3: Nos bairros de Macuti, Ixota e Nhamiza, 3 cidadãos nacionais. Sorteiro de 42 anos de idade, de 29 anos de idade, de 24 anos de idade. Apreendido em sua posse uma motorizada de marca Lifande, cor azul e sem chapa de inscrição, roubada na via pública, pertencente a um cidadão nacional de nome Chico Álvaro Chico João Nenhama, solteiro de 23 anos de idade. Medidas tomadas, a motorizada foi entregue ao legítimo dono e os indiciados detidos.
2: Oficial de imprensa no comando da Polícia da República de Moçambique em Sofala, Farar Jaime, e as ocorrências na província de Sofala.
1: Residentes na cidade da Beira manifestam satisfação com o atual rumo de crescimento socioeconómico, político e cultural da urba. Entre os sinais de progressos destacam-se a construção e reabilitação de vias de acesso, valas de drenagem e edifícios públicos. Entrevistados pela nossa reportagem, cerca dos 119 anos do segundo maior centro urbano do país, dizem que, apesar dos avanços, a gestão dos resíduos sólidos continua a ser o principal desafio da administração municipal. Os munícipes apontam a produção massiva de lixo doméstico e comercial diário, que contrasta com a fraca capacidade de resposta dos serviços de salubridade. Os cidadãos pedem a idealidade a adotar novas estratégias para a recolha de lixo. Vamos agora chamar o jornalista Santos Nunes com informação que dá conta que a criação de oportunidades de emprego para jovens e a expansão de acesso aos serviços básicos estão entre as principais preocupações que a Frelimo, em Sofala, leva à 11ª Conferência de Quadros do Partido a ter lugar em Chimoio, na província de Manica.
4: Com estas questões, pretende-se identificar as soluções para os problemas que afetam a população, com destaque para as áreas de infraestruturas, educação, emprego e prestação de serviços básicos. A informação foi tornada pública esta sexta-feira na cidade da Beira pelo secretário da Frelimo em Sofala, Luís Nhãozoso, na despedida da delegação provincial à Conferência de Chimoio. Segundo Luís Nhãozoso, o evento vai servir como espaço para uma reflexão sobre as prioridades de desenvolvimento e a definição de estratégias capazes de responder às necessidades da população.
5: A delegação de Sofala leva para esta 11ª Conferência Nacional de Quadros a voz e a experiência concreta dos cidadãos da nossa província. Levamos as preocupações que ouvimos diariamente nas comunidades, nos bairros, nos distritos e nos diferentes setores da sociedade. Uma das nossas principais preocupações é melhorar as condições de vida do cidadão comum. No dia a dia, as pessoas querem emprego, querem produzir e vender os seus produtos. Querem escolas e hospitais funcionais, estradas transitáveis, água, energia e segurança. Por isso, defendemos uma maior atenção às zonas rurais e às comunidades mais vulneráveis. Que as decisões a serem tomadas tenham em conta a realidade concreta das comunidades. Esperamos que a 11ª Conferência produza orientações concretas e realistas, capazes de responder aos desafios que afetam a vida dos cidadãos.
4: A delegação de Sofala, a 11ª Conferência de Quadros, é composta por cerca de 45 membros, entre delegados e 10 convidados.
1: Vamos agora olhar notícia fora de porta. Jovem mata mãe e irmão nos Estados Unidos antes do crime, consultou o chat GPT. Arjun Aravind matou sim a mãe e o irmão na terça-feira e colocou-se em fuga. Antes mesmo de cometer o crime, consultou o chat GPT sobre as suas fantasias. Jovem de 17 anos já foi detido. O secretário do Tesouro dos Estados Unidos da América ameaçou o Irã com isolamento econômico como o mundo nunca viu, apesar de Washington ter prometido no início de agosto um acordo para reabrir o Estreito de Hormuz. Numa entrevista nesta quinta-feira, a emissora conservadora norte-americana Newsmax, o dirigente prometeu novas medidas sem especificar de que natureza. Fiquem atentos, mas anúncios virão nas próximas semanas. Com esta nota, colocamos o ponto final ao informativo para hoje, sexta-feira, 14 de agosto de 2026. Editou e apresentou o informativo Luís Tima, encarregou-se pela sonorização Rogério Matralha. Boa tarde.
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0: Vamos acompanhar o informativo Cidade CFM para o dia de hoje. Estamos neste momento com 15 horas e 9 minutos. Quero já agradecer a si por estar aí do outro lado a acompanhar-nos, a acompanhar aqui o Sintonia da Tarde. Nós seguimos musicalmente e desta vez vamos ouvir esta belíssima composição musical intitulada Amazoe.
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0: Ora viva, muito boa tarde, sintam-se todos cumprimentados, queiram desde já receber as minhas mais cordiais saudações e sejam todos muito, mas muito bem-vindos. Esta aqui é a última edição da semana do Viva Cidade, edição do dia 14 de agosto do ano 2026. Estamos a escassos 6 dias para o dia da nossa cidade. É, dia 20 de agosto, não é? É verdade. Hoje, pelo menos, o tempo melhorou bastante mesmo. Ontem a situação não estava para ninguém, era muito frio, com chuva mistura. Hoje o sol sorriu um pouco e deu uma trégua, não é? E abriu espaço também para um bom final de semana. Ah, lá isso é verdade.
1: Que Deus te dê muita saúde.
0: Portanto, vamos juntos até muito perto das 21 horas e teremos Eco Estudantil quando forem pontualmente 18 horas e às 19. Vamos pontuar aqui o nosso bloco informativo Atualidade e logo a seguir aquele espaço mais esperado que é o Beat a Seu Gosto. É verdade. Então, não saia daí, fique connosco. Existem muitas, mas muitas propostas para que o Amigo 20 possa se manter bem grudadinho aí ao nosso canal de rádio, que é a sua Cidade FM. Disse e volto a dizer, Mário Malua, até muito perto das 21 horas. Boa tarde. Já a seguir, vamos honrar com os nossos compromissos comerciais.

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17 horas e 44 minutos em Moçambique, caro amigo automobilista, pedimos uma vez mais para que faça a sua condução com prudência e com muita calma. Seja prudente.

0: Vamos ter que interromper esta música do Evicano Uelele, ao lado do Something Soweto e Perfection, para dar lugar aqui ao nosso programa Eco Estudantil, na sua última edição também. Na cidade e no resto do país são, neste preciso momento, 18 horas.
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1: Olá, boa noite, caro ouvinte. Seja bem-vindo a mais uma edição do programa Eco Estudantil para esta sexta-feira. Já sabe que esta é a quinta e última edição da semana. E quando é sexta-feira, nós trazemos o rescaldo da semana, que são as melhores rubricas. E caro ouvinte, está bem-vindo. Seguimos nós para esta sexta-feira com datas e fatos, onde vamos acompanhar os fatos marcantes para o dia 14 de agosto. De seguida, vamos acompanhar a rubrica Sugestão de Leitura para juntos finalizarmos a obra da semana pertencente ao João Paulo Coelho, intitulada Narração Noturna. Caro ouvinte, vamos também acompanhar a rubrica Saiba Mais, que marcou a semana. Seguimos com dicas para estudantes e, para antes finalizar, teremos aí a rubrica Giro pelo Mundo. E caro ouvinte, vamos acompanhar a nossa última proposta nessa edição de sexta-feira, que é a rubrica O Nosso Português. Hoje não estou sozinha, quero de igual modo também saudar aqui o Sebastião Sarmento, não é, que veio finalizar hoje sexta-feira. Boa noite, seja bem-vindo.
2: Boa noite, Carmen. Boa noite, estimado ouvinte do programa Eco Estudantil. Cá estamos nós para carregarmos com o melhor de entretenimento académico ao nível da cidade da Beira e não só, ao nível de Moçambique. E, claro, hoje, sexta-feira, estou cá a acompanhar a Carmen para juntos nos levarmos a tudo aquilo que tem a ver com a vida académica dos nossos estudantes e com conteúdos diversos e variados aqui na nossa cidade FM. E para hoje temos este menu completo que a Carmen acabou de nos apresentar e já sabe que motivos mais do que suficientes temos aqui para podermos ficar conectados ao melhor programa académico ao nível do país.
1: Pois bem, caro ouvinte, já sabe que quem está na condução deste programa é Carmen Albino e o Sebastião Sarmento. Votos de um feliz aniversário, assim que colhe mais uma rosa no Jardim da Vida, hoje dia 14 de agosto. Assim que está incomodado, caro ouvinte, olha, rápidas melhoras. E digamos também assim que já está com uma agenda bem requintada para esta sexta-feira. Aproveite no máximo, ainda é início do mês quase, estamos no meados, não é? Mas aproveite no máximo, desfrute da melhor forma possível. E assim que está bem sintonizado e fica aí, não é, até o último minuto deste programa e grata pela preferência. Seguimos com a nossa saudação musical e voltamos dentro de instante. Ótima escuta e até já.

caro ouvinte, após termos acompanhado esta saudação musical, vamos ao encontro da rubrica Datas e Fatos. Juntos vamos sim viajar até o passado para podermos conhecer os fatos marcantes desta sexta-feira, que é 14 de agosto.

Numa data como esta, no ano 29 a.C., Otaviano realiza o segundo dos três triunfos consecutivos em Roma para celebrar a vitória sobre as tribos dálmatas. No ano de 1040, o rei Ducano I é morto em batalha contra seu primo em primeiro grau e seu rival Macbeth, este último sucede como rei da Escócia. No ano de 1183, Taira no Menu Mori e o clã Taira pegam o jovem imperador Atokun e os três tesouros sagrados e fogem para o oeste do Japão para escapar da perseguição pelo clã Minamoto. No ano de 1592, o primeiro avistamento das Ilhas Malvinas por John Davis. Em 1814, um acordo de cessar-fogo chamado de Convenção de Mons encerra a guerra sueco-norueguesa. Em 1816, o Reino Unido anexa formalmente o arquipélago de Tristão da Cunha, administrando as ilhas da colônia do Cabo, na África do Sul. Alguns anos mais tarde, caro ouvinte, já em 1980, Leto Atesa lidera greves nos estaleiros de Gdańsk, na Polónia. Em 1996, o refugiado cipriota grego Solomon Solomon é assassinado por forças turcas quando tentava subir em um mastro de bandeira para retirar uma bandeira turca na linha verde em Chipre. Em 2003, um apagão em larga escala afeta o nordeste dos Estados Unidos e o Canadá. Em 2013, o Egito declara estado de emergência enquanto as forças de segurança matam centenas de manifestantes que apoiavam o ex-presidente Mohamed Morsi. Em 2022, para finalizar, incêndio causado por uma pane elétrica em uma igreja copta em Gizé, Egito, mata 41 pessoas, em grande parte crianças, e deixa 14 feridos. Caro ouvinte, acompanhamos a rubrica Datas e Fatos, onde conhecemos os fatos marcantes do dia 14 de agosto.

Estimado ouvinte, após termos feito esta viagem ao passado com a nossa querida Carmen Albino, ela que nos trouxe os fatos que marcaram o dia 14 na história, nós damos seguimento com o nosso programa Eco Estudantil para esta sexta-feira. E já sabe, o nosso programa assim que é, não é feito somente de rubrica, mas também de muita e muita boa música. Para já vamos acompanhar esta composição musical e nós voltamos já já com mais rubricas. Até já.

Pois bem, caro ouvinte, pois estamos acompanhados desta música que antecede a rubrica Datas e Fatos. Seguimos com a rubrica Sugestão de Leitura para podermos finalizar obra esta que corre durante a semana, pertencente ao João Paulo Coelho, intitulada Narração Noturna. Vamos acompanhar e quem nos traz é o Sebastião Sarmento.

0: hoje vamos explorar um pouco mais a obra pertencente ao João Paulo Borges Coelho, intitulado Narração Noturna. Esta obra é um romance e retrata a história de José Fernandes Júnior, o Chipaz, que nasceu por volta de 1872. Entrou para a escola primária em Tete em 1880, sob a proteção do padre Vitor Courtois. Estudou no Colégio Jesuíta do Bom Jesus, em Quelimane, entre 1886 e 1888. De 1889 até 1918, foi cobrador de impostos, caçador de elefantes e administrador de prazos de companhias e de particulares. A partir desta altura, tornou-se agricultor e criador de gado, numa época em que agricultores europeus abandonavam a região por falta de mercados e vias de acesso. As dívidas e a mosca tsetse levaram-lhe terras e gado. Em 1936, uma doença paralisou-lhe as duas pernas. Escreveu vários textos que o habitaram a uma modesta pensão do Estado colonial, nomeadamente Divagações Históricas sobre o Distrito de Tete, Nota Histórica sobre o Distrito de Tete, Narração do Distrito de Tete e Comunicação do Indígena José Fernandes Júnior. Residente no posto administrativo da Chiuta, acerca do alemão Carlos Wyss. Em 1956, foi condecorado Cavaleiro da Ordem do Império Colonial Português pelo presidente Craveiro Lopes. Faleceu em 5 de outubro de 1965 e foi sepultado na Serra da Chiuta. Apesar dos rumores a respeito da sua existência, a caixa dos papéis nunca chegou a ser encontrada. E agora vamos deixar um excerto do último parágrafo da obra de João Paulo Borges Coelho, intitulado Narração Noturna. Em volta à vegetação já quase rasa das alturas, lá embaixo a vastidão da planície semeada de pequenas aldeias, Moese dá uma última vista de olhos aos papéis de José Fernandes e conclui que há sempre mais do que uma maneira de contar a história das coisas, mais do que uma maneira de as viver. Foi esse o dilema do Chipaz e começa a escavar o chão para semear ali a caixa dos papéis. E o livro termina afirmando que escrever um texto a pedido das autoridades não é um privilégio concedido a qualquer um. É preciso, da parte do velho, reconhecer isso mesmo, mostrar-se agradecido e, evidentemente, cumprir com o prazo que vai ser estabelecido. E por cima de tudo isto, outro argumento importante, o de saber escrever. Contam-se pelos dedos os pretos que com o velho sabem escrever. Aliás, com a idade a que ele chegou, pode mesmo dizer que não há mais nenhum em toda Chiuta. E acerca do autor desta obra, é importante dizer que João Paulo Borges Coelho é historiador e escritor de ficção. Tem obras publicadas em Moçambique, Portugal, Itália, Brasil e Colômbia, e textos antologiados em muitos países. Várias obras suas foram distinguidas, nomeadamente com o Prêmio Craveirinha, As Visitas do Dr. Valdez, o Prêmio Leia, O Olho de Herzog, por duas vezes o Prêmio BCI na obra intitulada O Olho de Herzog e Ponta Gea, e o segundo lugar do Prêmio Oceanos na obra Museu da Revolução. Estimado ouvinte, desta forma que terminamos a rubrica Sugestão de Leituras para esta semana, onde estivemos já a conhecer um pouco mais da obra pertencente a João Paulo Borges Coelho, intitulado Narração Noturna.
1: Pois bem, caro ouvinte, depois de conferirmos esta rubrica, a esta altura seguimos com mais uma composição musical. Ótima escuta e até já.

Depois de termos acompanhado desta composição musical, caro ouvinte, para já eu vou novamente, não é, convidar o Sebastião Sarmento, ele que fechou a semana em grande, não é, por isso que estas rubricas estão aqui a passar nesta sexta-feira, e já sabe que sempre nós trazemos as melhores rubricas, não é, às sextas-feiras. E caro ouvinte, para já vamos ao encontro da rubrica Saiba Mais.

Estimado ouvinte, sabias que existem tantas estrelas no universo que o seu número pode ser comparado ao número de grãos de areia existentes nas praias da Terra? Sim, quando olhamos para o céu, numa noite sem muitas luzes artificiais, conseguimos observar milhares de estrelas, mas aquilo que vemos representa apenas uma pequena parte do universo. A nossa galáxia, a Via Láctea, contém provavelmente centenas de milhares de milhões de estrelas, e a Via Láctea é apenas uma entre uma quantidade enorme de galáxias existentes no universo observável. Cada uma dessas galáxias pode conter milhões, milhares de milhões ou até centenas de milhares de milhões de estrelas. É por isso que os astrônomos fazem uma comparação impressionante. O número de estrelas no universo observável pode ser da mesma ordem de grandeza que o número estimado de grãos de areia nas praias e desertos da Terra, embora estes números sejam apenas estimativas e dependem dos métodos utilizados. E há algo ainda mais surpreendente: o Sol é uma estrela. A razão pela qual o Sol parece tão grande e brilhante, enquanto as outras estrelas parecem pequenos pontos luminosos, é principalmente a distância. O Sol está a cerca de 150 milhões de quilômetros da Terra, enquanto muitas outras estrelas estão a distâncias enormes, medidas em anos-luz. Outra curiosidade é que as estrelas não têm todas o mesmo tamanho, temperatura ou cor. Algumas são relativamente pequenas e frias, enquanto outras são gigantescas e extremamente quentes. A sua cor está relacionada com a temperatura da superfície. Estrelas mais quentes tendem a apresentar tons azulados ou brancos, enquanto estrelas mais frias podem apresentar tons avermelhados. Portanto, quando estiveres numa noite tranquila e olhares para o céu, lembra-te que cada pequeno ponto luminoso pode ser uma estrela distante e muitas delas podem ter os seus próprios sistemas planetários. O céu noturno que vemos é apenas uma pequena janela para uma realidade muito maior. Estimado ouvinte, desta maneira terminamos a rubrica Saiba Mais de hoje, onde ficamos a saber que o número de estrelas no universo pode ser comparado ao número de grãos de areia na Terra. Com mais novidades. Boa noite. Estimado ouvinte, estamos de volta depois de termos acompanhado a rubrica Saiba Mais. E sabe que nesta rubrica nós trazemos o melhor das curiosidades e dos fatos que, estimado ouvinte, se calhar não tinha o conhecimento. E nós vamos seguir com mais música e nós voltamos já com muito mais no Eco Estudantil.

Carlos, bem caro vindo. Depois de termos acompanhado esta composição musical, seguimos com a rubrica Dicas para Estudantes, que marcou a semana, onde vamos trazer algumas dicas para os estudantes, não é? Do ensino superior, os finalistas, ingressos e também aqueles que ainda estão aí a cavalgar. Ótima escuta e até já.

0: Seja bem-vindo à rubrica Dicas para Estudantes para Hoje. Estimado ouvinte, sabe que nesta rubrica nós lhe ajudamos a melhor encarar a sua vida acadêmica, trazendo-lhe novas propostas, novas formas de estudo, trazendo novas dinâmicas para que o estimado ouvinte possa encarar melhor a sua vida acadêmica estudantil, a fim, nesse caso, de obter melhores resultados. E hoje não será diferente, teremos aqui a nossa convidada, ela que já esteve uma vez aqui, mas cá está novamente para nos trazer o melhor do conhecimento a partilhar com os ouvintes. Eu me chamo Sebastião Sarmento e nos próximos minutos estarei aqui a dirigir esta conversa com a nossa querida convidada, ela que vou dar mesmo espaço para ela se apresentar, acredito que será melhor. Boa noite.
1: Boa noite, Sebastião. É um prazer voltar a casa e boa noite, estimados ouvintes. O meu nome é Creonilde Albino, jurista, e vamos juntos neste episódio da temporada do Eco Estudantil a poder partilhar aquilo que poderá ser útil para todos nós como estudantes. Obrigada.
0: E muito bem, estamos aqui a falar acerca do posicionamento do estudante na vida acadêmica e principalmente neste princípio do segundo semestre. E eu gostaria aqui de saber de si, Creonilde, como traçar prioridades, porque nós sabemos que todas as disciplinas são importantes, mas existem aquelas que têm um grau de exigência maior do que as outras, mas por vezes acaba-se aqui distribuindo-se, vamos lá, tempo e espaço para umas em detrimento de outras. Então, como é que os estudantes devem fazer esta análise da prioridade e em relação mesmo ao grau de dificuldade de cada cadeira ou disciplina que irá enfrentar durante o semestre?
1: É certo, é uma questão muito importante, por acaso, e na minha opinião, eu acho que uma das coisas importantes a se considerar diante das disciplinas ou cadeiras em si é medir o nível de entendimento que o estudante, nesse caso, tem para com uma certa cadeira, porque acredito eu que há estudantes que são mais, estão mais caídos, ou entendem melhor uma certa área em detrimento de outra, há estudantes que não entendem a área que outro estudante entende e assim sucessivamente. Então, uma das formas que pode-se ajudar a melhorar esse aspecto e traçar como prioridade é ir pelo lado das coisas difíceis. Se tu achas que não consegues perceber uma certa cadeira, se percebes que tens dificuldades de perceber certa matéria e tudo mais, e acredito que no meio, mesmo na própria turma, há colegas que conseguem perceber esta matéria que tu não percebes. Então, por que não aproximar o colega para obter uma explicação? Se o colega também não conseguir esclarecer-lhe todas as dúvidas que tem, por que não aproximar o docente após a aula, nesse caso, né, para poder pedir melhor esclarecimento quanto a isso? Então, a prioridade do estudante deve ir pelo lado das coisas mais difíceis. Claramente, se eu sei uma coisa, posso deixar em segundo plano e pegar no momento a coisa mais difícil, que se calhar também pode levar mais tempo para poder compreender. Então, essa lógica de ir pelo lado das coisas ou das disciplinas, das cadeiras mais difíceis, na minha opinião, ajuda bastante o estudante a preferir se dedicar-se nesse sentido.
0: Muito bem, agora tenho uma pergunta, vou dizer um bocadinho provocativa, porque existem divergências em relação a este assunto. Quando falamos de estamos a falar aqui acerca de posicionamento, eu vou falar em particular assim, que é da sala de aulas. A Creonilde defende aquele estudante que está sempre ali a levantar a mão, a participar das aulas e quer sempre falar e que em algum momento acaba não tirando boas notas, ou defende aquele outro estudante que é mais calmo e que não participa tanto na aula, mas que acaba tendo notas um pouco mais altas? Uma questão provocativa, gostaria de saber da Creonilde qual é a sua opinião em relação a isto.
1: Olha, Sebastião, é uma questão mesmo provocativa, que eu prefiro não ter um posicionamento taxativamente a 100%, quanto nem uma nem outra, mas se calhar vou deixar algumas dicas para as duas vertentes, só para tentar debruçar mais ou menos este tipo de assunto. Olha, nós sabemos que no ambiente universitário, na própria sala de aula, as estudantes gostam de aparecer, diria eu, né? Querem estar sempre lá, ser o centro das atenções, querer que tenham a notabilidade do docente e tudo mais. E se for já perceber, no ambiente universitário, segundo o que temos visto, né, no senso comum, Uma das características dos estudantes, diria eu, mais inteligentes são aqueles que ficam meio isolados, aqueles que não falam muito e tudo mais. Se calhar, não sei, ser extrovertido é uma das características de ser inteligente, mas há que atender também estas circunstâncias. Mas o simples fato de poder participar ativamente durante as aulas, poder contribuir de alguma forma, isso mostra que o estudante tem interesse pela coisa. Falhamos quando usamos isso para querer aparecer na turma, querermos ser visto, e como resultado deste fato não temos tido boas notas no fim do semestre, porque aquilo era só uma ilustração do que realmente não é. Mas se esta atitude de participar nas aulas, mostrar-se ativamente, e porque espera-se que aquele que participa mais no final de tudo tenha boas notas, então quando isto é ao contrário, ficamos confusos realmente o que está a acontecer. Então se esta forma de poder participar ativamente for realmente verdadeira, justa, it's ok, as pessoas podem seguir por este lado. Mas se for para aparecer, eu não aconselho muito, na verdade não aconselho mesmo, porque não tem nenhuma vantagem. Agora, o fato de não participar nas aulas, porque sei a matéria, porque sei que no dia de teste vou tirar boas notas e tudo mais, eu também não vou muito por este lado, porque cada aula, cada matéria, mesmo que tu saibas, é uma oportunidade, porque há aquele ditado que diz que o conhecimento não ocupa espaço. Mesmo que tu sejas dotado de conhecimento bastante, participe nas aulas, partilhe as suas ideias com os colegas também, que podem, de alguma forma ou de certa forma, aprender consigo ou com as suas opiniões. Então, quando essa pergunta, são mais ou menos esses pontos que gostava de apresentar, sem ficar de um lado, sem ficar do outro, fico aqui no meio aqui.
0: Muito obrigado, Creonil, dela, enfim, a dizer que é importante termos um pouco de tudo, participarmos, mas também estudarmos. É importante sabermos conciliar em relação a este assunto. É importante dizer que estamos mesmo na reta final. Esta conversa está bastante interessante, mas já estamos quase na reta final da nossa conversa. Mas antes disso, queria aqui que a Creonilde comentasse um pouco acerca de um ponto até que acabou por levantar durante a sua abordagem, quando falava acerca de lidar com certos tipos de docentes, porque uma das características da faculdade ou da universidade é mesmo esta diversidade de docentes, porque os docentes que tivemos no primeiro semestre serão diferentes daqueles que teremos no segundo semestre, cada um com o seu temperamento, cada um com suas metodologias e cada um com a sua forma de ser e estar. E esta não vale só para os estudantes a nível universitário, mas também, assim como a nível do ensino médio. Qual é a dica, qual é a informação que gostaria de deixar a estudantes na forma como devem lidar com cada docente ou com cada professor?
1: Olha, certo. Olha, a forma como somos educados desde o princípio, né? Tanto das nossas casas e na própria escola, conta muito. E a questão do respeito também é muito importante, porque na sala de aulas a autoridade máxima é o professor, é o docente. Então a questão do respeito, a questão da obediência também é muito importante, porque olha, eu já verifiquei várias situações quando ainda estava a fazer a licenciatura em Direito, de casos de docentes que não são respeitados pelos seus próprios estudantes, ou porque o docente não dá bem aulas, ou porque o docente é mais baixinho que os estudantes, ou é mais novo que os estudantes, ou porque o docente não tem muito domínio da matéria, ou porque o docente não conseguiu responder uma certa questão, e N razões. Mas essas causas todas que têm a ver com a parte dos lecionadores não podem, de alguma forma, influenciar naquele que é o nosso posicionamento como estudantes e mantermos sempre no nível de estudantes, certo? Porque em alguns casos também tem tido aquelas situações na sala de aulas quando o estudante percebe que tem mais conhecimento e que o docente tende a se exaltar na turma para mostrar aos colegas de alguma forma que o docente, passa a expressão, não sabe nada. Então isso de alguma forma fere, acredito eu, porque somos seres humanos, né? Fere a sensibilidade do professor e é aquilo que nós vemos depois, que o estudante X chumbou a cadeira mesmo tendo boas notas, o estudante X ou o docente vingou-se do estudante X de forma Y. São coisas que nós ouvimos nos corredores das faculdades, como nos corredores das escolas. Então, manter a humildade, manter o respeito e a obediência para com os profissionais de ensino, tanto nas escolas como nas universidades, independentemente das circunstâncias ou métodos adotados por cada docente, é muito importante. Então, a dica que eu deixo tanto aos estudantes universitários como aos demais estudantes dos outros setores de ensino é esta: manter sempre o nível do estudante, manter sempre o respeito pelos lecionadores durante tanto o período da aula como também o período de lazer ou recreio nas instituições de ensino.
0: Muito bem, como já havia referido, aqui estamos a terminar mesmo a nossa rubrica Dicas para Estudante para hoje, e não vamos aqui sair antes de ouvirmos as últimas considerações por parte da nossa jurista aqui, que está nos ajudar a deixar algumas dicas aos estudantes na forma como eles devem se posicionar. Então, Creonildo, gostaria aqui que deixasse assim que as últimas considerações em jeito mesmo de fecho, e de acordo com o tema que estivemos aqui a tratar.
1: Certo, obrigada. Vamos lá. Temos três fases, penso eu. Temos estudantes novos ingressos, né? Os que estão no meio, segundo ou terceiro ano, e temos também os estudantes finalistas. Para os novos ingressos, é aquilo que eu disse no início, né? Que se calhar o primeiro semestre tenha sido um bocado conturbado por conta de ser um novo ambiente, etc. Mas esse segundo semestre temos que ver como uma oportunidade de poder remodelar as coisas, de poder planificar melhor, nos ajeitar melhor e nos enquadrarmos melhor no ensino acadêmico, porque ainda temos mais uns três anos pela frente. Para os intermédios, né, que estão no nível intermédio da universidade, é apenas continuar, né, com a missão, continuar com empenho e dedicação. Para os que não estavam e para os que estavam, é perfeito que continuem na mesma onda. E para os finalistas, e sendo estudantes finalistas, este é o segundo semestre nas universidades e é o último semestre na universidade. Agora resta começar a fazer aquela recapitulação. Como é que foi até agora e como é que será depois? Porque depois já não vai ser na universidade. Depois será num outro campo, que para a maioria das pessoas será num campo de trabalho. Outros se calhar vão engrenar pelo autoemprego. Então, este segundo semestre para os estudantes finalistas é um momento de decisão, assim diria eu, porque depois disso muitos irão engrenar em diferentes áreas ou em diferentes carreiras. Então, o meu conselho ou dica, se calhar, para estes estudantes finalistas é que olhem o segundo semestre como a última chance, porque realmente é a última chance, e comecem a idealizar, se ainda não o fizeram, como é que será depois da faculdade, o que eu vou fazer em benefício, tendo em conta tudo aquilo que eu aprendi durante esses 4 anos na faculdade, porque o conhecimento deve ser partilhado. O conhecimento deve ser dado também a quem precisa disso. Então, é bom que comecem desde já a idealizar ou a planificar como é que será depois da faculdade, enquanto vão fechando esses últimos buracos. E para os que ainda tinham cadeiras em faltas, comecem a fechar as cadeiras, a regularizar, a juntar todas as documentações, falo de notas desde o primeiro ano e tudo mais. Comecem a preparar também a defesa de conclusão de curso da melhor forma possível, porque este já é o desfecho da vida universitária, para o caso da licenciatura nesse caso. E em jeito de fecho, eu agradeço mais uma vez pela oportunidade de estar aqui, poder partilhar com vocês um bocado daquilo que eu sei em torno do tema que me foi apresentado. É sempre um prazer estar aqui em casa e espero estar convosco numa ótima outra oportunidade. E aos queridos ouvintes, obrigada por me escutarem e muito obrigada. Até a próxima.
0: Muito bem, muito obrigado, Creonilda Albino, ela que é jurista e esteve aqui a partilhar conosco nesta rubrica Dicas para Estudantes. Nós agradecemos e esperamos ter a oportunidade de tê-la aqui mais vezes e se calhar para tratarmos ali o tema em relação aos estudantes finalistas, sobre o posicionamento dos estudantes finalistas que agora irão engrenar no mercado de trabalho. Estimado ouvinte, estamos de volta depois de termos acompanhado aqui a rubrica Dicas para Estudante, onde estivemos aqui em conversa com a nossa querida Creonilda Albino, ela que nos trouxe um pouco mais de informação, um pouco mais de dicas, um pouco mais de conteúdo para aqueles que são estudantes não só do ensino superior, mas também do ensino secundário, do ensino básico. E acreditamos que o estimado ouvinte tenha aprendido da melhor forma possível. Nós damos seguimento com o programa e agora vamos acompanhar mais uma composição musical e nós voltamos já.

estimado ouvinte, voltamos e agora vamos acompanhar aquela rubrica que marca a semana, estimado ouvinte já sabe, aquela rubrica em que nós viajamos por Moçambique sem precisarmos mesmo de sair do local em que nos encontramos. Então agora vamos viajar na rubrica Giro pelo Mundo. Aperta os cintos, nós vamos nesta viagem e voltamos já.

Aperte os cintos, porque a viagem de hoje será para o distrito de Mocuba. O distrito de Mocuba está localizado na província da Zambézia, na região centro de Moçambique, sendo um dos distritos de grande importância econômica e estratégica da província. A sua posição geográfica favorece a ligação entre diferentes zonas da Zambézia e outras regiões do país, tornando Mocuba um importante ponto de circulação de pessoas e mercadorias. O distrito possui uma população maioritariamente rural, que depende sobretudo da agricultura e de outras atividades ligadas ao aproveitamento dos recursos naturais. A agricultura constitui uma das principais bases da economia local, com destaque para a produção de culturas alimentares e de rendimento, contribuindo para o sustento das famílias e para o comércio local. Para além da agricultura, destacam-se atividades como a pecuária, o comércio e a exploração de recursos florestais.

agrícolas entre as zonas de produção e os mercados. Apesar do seu potencial, o distrito enfrenta desafios relacionados com o desenvolvimento das infraestruturas, acesso a serviços básicos, melhoria das vias de comunicação, emprego e criação de oportunidades econômicas para a população, especialmente para os jovens. Culturalmente, Mocuba integra a grande diversidade cultural da Zambésia. As comunidades preservam tradições transmitidas de geração em geração, manifestadas através da música, dança, cerimônias tradicionais, gastronomias, formas de organização familiar e práticas comunitárias. As línguas locais desempenham igualmente um papel importante na preservação de identidade cultural, enquanto o português é utilizado como língua oficial e de comunicação em contextos administrativos e educacionais. As danças tradicionais e as cerimônias comunitárias constituem importantes formas de expressão cultural. Em diferentes momentos da vida comunitária, como casamentos, cerimônias tradicionais e outras celebrações, a música e a dança assumem uma função de integração social e transmissão de valores. A gastronomia local também faz parte da identidade das comunidades, estando fortemente relacionada com os produtos disponíveis na região e com a atividade agrícola. Outro elemento importante é o papel desempenhado pelas autoridades tradicionais, líderes comunitários e pessoas mais velhas na transmissão de conhecimentos, costumes e valores. Estes atores contribuem para preservar a memória coletiva e orientar as novas gerações sobre as tradições da comunidade. Em termos demográficos, o distrito de Mocuba conta com cerca de 306.543 habitantes, segundo o censo de 2017. A população é maioritariamente rural e caracteriza-se por uma elevada presença de jovens, estando distribuída pelas diferentes localidades do distrito, com maior concentração na cidade de Mocuba e nas zonas com melhores condições de acesso à atividade econômica. Estimado ouvinte, desta forma que terminamos a rubrica Giro pelo Mundo de hoje, onde estivemos a conhecer o distrito de Mocuba, na província de Zambésia.

0: Caro ouvinte, já sabe que o nosso tempo não para e já está aí sim a dar os últimos, aliás, já são os últimos centésimos, este já é a correr. E seguimos esta altura com o nosso português, esta aqui sempre a nossa última proposta do programa Ecoestudantil. Última escuta e até já.
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2: Na frase "O meu filho Zé tem grandes dificuldades a matemática, enquanto que a irmã tem resultados brilhantes a matemática", diz-se "enquanto que" ou "enquanto"?
3: Enquanto que, porque estou a comparar, né, duas pessoas de algo distinto. Acho que é isso.
4: Enquanto que? Sim. Eu acho que é o mais correto. Enquanto que? Não tem justificação. Para mim, enquanto que?
3: Enquanto que a escola poderia ser do pai dele. Enquanto ela não é.
5: Enquanto que?
4: Enquanto que?
5: Sim.
3: Enquanto ela não é.
2: Como conjunção subordinativa temporal, enquanto tem os seguintes sentidos: simultaneamente, no sentido em que, ao passo que. É comum o uso de enquanto que como sinónimo de ao passo que. Trata-se, porém, de uma formulação incorreta que a língua portuguesa não admite. Nessa acepção, a língua prevê a utilização de enquanto.
3: Enquanto ela não é.
2: O meu filho Zé tem grandes dificuldades em matemática, enquanto a irmã tem resultados brilhantes nesta disciplina.
1: Assim se fala português.
0: Caro ouvinte, finalizamos em grande sexta-feira e mais do que isso, nós, a equipa dupla impecável, queremos desejar a si, não é, um bom fim de semana.
6: Estimado ouvinte, sabe que foi um prazer enorme estar aqui deste lado ali, trazer o melhor do conteúdo acadêmico ao nível da cidade da Beira, e não só nós aqui trazemos conhecimento em forma de entretenimento.

Estimado ouvinte, neste programa esteve na companhia de Carmen Albino e Sebastião Sarmento. E a dupla impecável deseja uma boa noite e bom fim de semana. Até a próxima semana.

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2: São 19 horas em Moçambique.
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2: Seus estúdios na Beira, a Rádio Cidade continua a transmitir em 105.2 em FM. Vamos às notícias a esta hora.
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Ora, viva muito, boa noite. Vamos ao nosso bloco informativo. O governo vai investir cerca de 170 milhões de meticais na reabilitação da Estrada Nacional número 1 na província de Sofala. As obras serão realizadas em troços considerados críticos numa extensão de cerca de 12 quilómetros. Os dados foram avançados esta quinta-feira pelo ministro dos Transportes e Logística, João Macron, durante uma visita à rodovia. João Macron admitiu que a intervenção na província está atrasada, mas realçou que a prioridade é garantir maior existência e a resistência das estradas antes mesmo da chegada da época chuvosa. Residentes na cidade da Beira manifestaram satisfação com o atual ritmo de crescimento socioeconómico, político e cultural da autarquia. Entre os sinais do progresso destacam a construção e reabilitação de vias de acesso, valas de drenagem e de edifícios públicos. Entrevistados pela Rádio Moçambique, há cerca dos 119 anos do segundo maior centro urbano do país, dizem que, apesar dos avanços, a gestão de resíduos sólidos continua a ser o principal desafio da administração municipal. O jurista e antigo governante Óscar Monteiro defende a valorização da figura do secretário permanente como forma de garantir maior continuidade e estabilidade na administração do Estado. Para Monteiro, os melhores e mais experientes funcionários públicos devem ter a possibilidade de construir uma carreira nestas funções, em vez de serem sistematicamente promovidos a cargos políticos como os de ministro ou vice-ministro. Segundo Óscar Monteiro, os cargos políticos têm uma duração limitada, enquanto que o do Estado necessita de quadros que permaneçam nas instituições e assegurem a continuidade da administração pública. Por isso, considera que a função de secretário permanente, que já existe na estrutura do Estado, deve ser dignificada e valorizada como uma possível etapa da consolidação da carreira dos funcionários públicos. O presidente da República, o presidente do partido Anamola, Venâncio Mangano, denuncia uma alegada onda de insegurança que, segundo afirma, está a afetar membros da sua formação política em diferentes regiões do país. Mangano, que falava esta sexta-feira em Quelimane, disse que 56 membros do Anamola foram assassinados, apontando ainda para casos de incêndio e destruição de residências, bem como outras formas de violência contra membros do partido. Ainda cá entre nós, dizer que a empresa Linhas Aéreas de Moçambique, LAM, mudou de nome para Air Moçambique. A nova marca foi tornada pública esta sexta-feira durante o voo inaugural Maputo-Nacala. A companhia passa a ligar as regiões centro e norte a partir da cidade da Beira. A mudança da marca enquadra-se no processo de reestruturação e revitalização da Companhia Aérea Nacional. Vamos já olhar as notícias fora de porta, dizer que pelo menos 18 menores morreram no naufrágio ocorrido esta semana no Lago Kariba, no Zimbábue, que causou 46 mortos e abalou o país, informou ainda hoje a polícia do Zimbábue. De acordo com um comunicado divulgado pela Polícia da República do Zimbábue, entre os 44 falecidos, cuja identidade foi confirmada, encontram-se 26 adultos, 20 mulheres e 6 homens e 18 menores, 9 meninas e 9 meninos, incluindo crianças ainda com idades compreendidas entre 1 e 5 anos. Fechamos com este bloco, com esta nota que dá conta que o Tribunal Municipal de Moscovo condenou um russo a 23 anos de prisão por espiar para os serviços de informação polacos. Anunciou ainda hoje o Serviço Federal de Segurança da Rússia. A condenação de Jorge Pigorov foi anunciada um dia depois da polícia da Polónia ter comunicado a detenção de um russo que iria atacar um homem com dupla nacionalidade norte-americana e ucraniana em Varsóvia, sob ordem secreta ou da secreta de Moscou. Pirogov, de 37 anos, foi acusado de recolher dados sobre sistemas de armas avançados utilizados pela Rússia durante a guerra da Ucrânia, disse o FSB num comunicado. Está completa a informação a esta hora. Boa noite.

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2: Está 9 horas e 25 minutos em Moçambique. Os ouvintes estão aí já a roer unha de uma forma estupenda e a ficar irritado ao mesmo tempo. O que é que se passa com a lua? Eu expliquei aqui há dias. Expliquei aqui há dias ao Zeca Oliveira, não é? Temos que honrar com os nossos compromissos comerciais. Aqueles que metem dinheiro aqui na rádio. Se a gente não honrar com os nossos compromissos comerciais, eles chateiam-se e a gente também fica sem salários, não é? Então, vamos lá honrar com os nossos compromissos comerciais. Agora sim, é tempo de nós atendermos os nossos ouvintes através do nosso número, que é 87993948. Repito, 87993948. Mas antes, deixa-me mandar um forte abraço aí a um grande ouvinte, super assíduo aqui deste canal de rádio. Aliás, são muitos, mas este é especial. O dono do Platinius, Carlos Vidigal. Certamente que está ligado ao canal da Rádio Cidade. Ele esteve atento aí à notícia em que eu disse uma coisa que não devia. Carlos Vidigal, boa noite e um bom final de semana aí para si. Ok, então vamos lá atender o nosso primeiríssimo ouvinte. Boa noite. Está sim, boa noite.
3: Cordeiras, saudações, Mário e Malua e ouvintes estão conectados a 105.2 Cidade FM.
2: Está tudo bem?
3: Exato. Mário, estou muito bem. Restaurar aí do seu lado no feed da 105.2 Cidade FM.
2: Graças a Deus, está tudo bem. Estou a falar com...
3: Exato, hoje pertence ao ouvinte Augusto Taimo, deixa-me ouvir a rádio a partir do meu local de trabalho.
2: Ok, local de trabalho, certo. Taimo, o que queres ouvir?
3: Exato, em termos de música, quero ouvir esta noite de sexta-feira, nada melhor que ouvir a música que pertence a Shaggy, com o tema Angel.
2: Angel. E para quem vai endereçar esta música do Shaggy?
3: Essa música vou deixar ficar especialmente a família Taimo. E para alongar mais com os ouvintes que estão neste momento ligadinhos neste canal de rádio, tenho certeza que cada um com o seu celular tentando interagir com Mário Malua. Começo com o Duque Gonçalves, Zé Oliveira, Chico Atoi, Júlio Chico Atoi de Namibia, Fernando Mussumbi da Matola, Chocolate Luiz Ninho da Minhava, Fakira Joaquim Mamburi também da Minhava. E incentivo também esta música a Gonçalo Domingo, Gonçalo Cibardo da Maçamba. E para finalizar, alguém que quer ouvir esta rádio também, Cidade FM, a partir da Mobeira, refiro-me de uma amiga, chama-se ela Selma, que ela sempre tem reclamado, caímos quando participa, não fala, não endereça.
2: Não é, ela está ligadinha. Não és bom amigo, tu.
3: Exato, exato. Ela está bem ligadinha a partir da Mobeira.
2: Chama-se Thelma, é isso?
3: Thelma, Thelma, certo.
2: Certamente que a Thelma já está mais calma agora.
3: Já, exato, exato. Ela sempre gosta muito de estar sempre ligadinha nesse canal de rádio, que especialmente o programa Bicho até eu gosto. Para os demais que neste momento estão a ouvir este canal de rádio que é 105.2, que não mencionei, recebo um novo abraço do Augusto Taimo, morador do bairro Macurongo. Neste momento a falar é a partir do meu local de trabalho. Por isso, para aqui, Mário Manua, conexão de bom trabalho.
2: Muito obrigado, Augusto Taimo, e desejo mesmo para si também bom trabalho e boa noite, ok?
3: Aquele abraço,
2: Catar. Um abraço, tchauzinho. Lá se foi o Augusto Taímo, a partir do seu local de trabalho. Vamos atender mais um ouvinte, 87-99-39-048. Cidade FM, muito boa noite.
4: Alô, boa noite.
2: Boa noite, como está?
4: Alô?
2: Como está?
4: Estou bem, você?
2: Eu estou bem, graças a Deus. Com quem falo e de onde é que nos ouve?
4: Aqui está a falar tratamento com o Venasso, na zona de Malenga.
2: De onde?
4: Na zona de Malenga.
2: Malenga, ok. Ok, e o que eu quero ouvir, Venasso?
4: Sim? Alô?
2: Alô?
4: Sim, sim.
2: Sim, eu perguntava o que eu quero ouvir.
4: O que eu quero ouvir estou a ouvir a Rádio Cidade, estou a comunicar bem, aqui no nosso bairro, na Malenga.
2: Sim, qual é a música que queres ouvir?
4: A minha música, quero ouvir, eu faço de... Aquela música de Este Meu de Quem? Eu Vivo no Chapa.
2: Ah, Mastone.
4: Mastone, sim, sim.
2: Ok. Certo, e a quem vais interessar essa música do Mastone?
4: Sim, sim. Este no Chapa. Vai para quem?
2: Sim, para quem vai?
4: Diretamente, meu amigo Ginho, estou comigo aqui na barbearia, diretamente. E uma localidade de aqui no mercado também tem meus amigos, chamado Mitondo. E também mais outro abraço também, chamado Felipe Monteiro. O segundo também, vai também para meu brado, Felipe José. E a minha esposa, e a minha cunhada, a minha mãe, que é a mais conhecida. Problema.
2: É tudo, Venâncio?
4: É tudo. Muito boa noite, bom trabalho também para ti.
2: Boa noite e um bom final de semana para ti. Obrigado por termos ligado e não saia daí, ok? Bom final de semana.
4: Sim, sim, mas isso, eu posso falar uma coisa que falei também?
2: Só por favor.
4: Sim, sim, toma um pedido. Doutora Pingarço, falou uma lista só na cidade da Beira.
2: Não percebi?
4: O doutora Pingarço falou uma lista só. Um nome só aqui na Beira.
2: Não estou a perceber.
4: O doutor Apingare fez uma falha só. Chamou todo artista, só chamou a pedir mais castigo no Xanga para vir também aqui no espetáculo da cidade da Beira.
2: Ah, ok. Tá bom, farei chegar esta preocupação tua ao Apingare, ok?
4: Ok,
2: tá. Mas bom. Eu não sei se muito isso é diretamente com ele, não sei.
4: De momento, acho que também estamos ouvindo na Rádio Cidade também.
2: Tá bom. Ok. Tá certo. Um abraço, Venâncio. Boa noite para si, ok?
4: Ok, tá bom. Muito bom trabalho também.
2: Tchauzinho.
4: Bom fim de semana.
2: Obrigado, igualmente.
4: Ok, tá bom.
2: Lá foi o Venâncio a partir da Mavinga.

0: Será que é desta vez? Cidade FM, boa noite. Está sim, boa noite.
1: Olá, viva, correia e saudações a todos. Vosso editor da Rádio Cidade.
0: Está tudo bem?
1: De bem para a vida, e do outro lado, Malua.
0: Está tudo bem. É o César?
1: Não falha, meu.
0: Está tudo bem?
1: O resto comigo está tudo bem, não sei do teu lado.
0: Deste lado está tudo bem. E o César ouve a Rádio Cidade a partir de onde?
1: Ponta Gea.
0: Ok. O que eu quero ouvir, César?
1: Exatamente. Malua, em termos de música, eu vou viajar um pouco ainda para a província de Gaza. A encontro deste jovem que está a fazer bastante sucesso na sua carreira musical. É uma música nova, mas sim, não é totalmente assim nova. A música pertence ao Mr. Chiqueto, com o título Mundicil.
0: Ok, Chiqueto, né?
1: Chiqueto, exatamente, Mundicil. Aumenta-me. Música que vai especialmente para a você e Malua, e não se esquecendo da toda a vasta equipa da Rádio Cidade e alongando os grandes amigos que sempre estão conectados a esta chapa com a matrícula 105.2, para avançar Duque João Gonçalves, Augusto Taímo, Fernandes Malangazes, Zeca Oliveira, e não se esquecendo das duas Júlias, o Gaspar Michon, o representante da Rádio Cidade de Dondo, e tudo positivo. A família Mufundisi, que sempre liga a partir da capital de Maputo, e parece que a lista é enorme. Se eu for a mencionar todos, eu acredito que Malua poderá cobrar a taxa de dedicatória. Para evitar não ser cobrado a taxa, Malua, eu termino por aqui.
0: É muito bom.
1: Para ti, continuação de bom trabalho, bom regresso a casa quando estiver a voltar, e fique em casa, é barato, seguro, né? Evite andar na rua desnecessário. Aquele abraço em tamanho de mundo. Meu nome é César da Ponta Gea, ou se preferiam ser César António, que é meu nome. E tenho uma noite super agradável, fantástico, na companhia da Cidade FM.
0: Tá certo, César. Foi um prazer enorme falar contigo. Já há muito tempo que não conversávamos. Bom final de semana.
1: Já estou de regresso.
0: Que bom.
1: Entrei mesmo em grande escala. Ontem que fui eu que abri. Exatamente, já estou de regresso. É por questões também de saúde por aí. Há dias atrás eu andava um bocadinho incomodado por aí.
0: Opa, que bom que já estás bem.
1: Mas graças a Deus, já estou de regresso.
0: Estamos juntos, é bom.
1: Aquele abraço.
0: Um abraço aí para ti, César. Boa noite e bom final de semana, ok?
1: Não falha.
0: Tchauzinho.

0: 19 horas e 38 minutos em Moçambique. Lá se foi o César. Quem será o próximo? Boa noite. Dá sim, boa noite.
1: Olá, viva! Muito boa noite. 105.2 no estéreo. Boa noite, Mano Mara Marua.
0: Mais velho, Chico Antônio. Estás bem?
1: Tudo bem aqui no Madimane, apesar de termos umas nuvens escuras aqui mesmo aqui no Madimane.
0: Ah, é?
1: Sim, estamos aqui em bairro aqui de Mangueira e estamos na praia, uma coisa também mais boa também aqui também. Da praia também do Rego Luís, neste momento, Mano Mário aqui.
0: Ah, ok. Certinha. Chico, o que queres ouvir hoje?
1: Para o dia de hoje, vamos ouvir a música de nossa banda, a nossa menina de Nampula, que acaba chegando também da Beira, que é a mana da Maísa aí. Então, vamos ver a música mesmo também da Maísa. Qualquer tema do da Maísa, da Maísa, Mano Mário aí.
0: Ah, tá certo. E a quem queres endereçar esta música do da Maísa?
1: A música da Maísa vai falando para a minha escola, está aqui em casa, que eu nasci. Neste momento estamos a fazer aqui uma feijoada e com repolho ao lado. E
0: hoje
1: acompanhado
0: o cardápio é diferente.
1: É diferente, Mano Mário. É muito mais. Uma feijoada mesmo aqui de repolho, acompanhada com peixe que ela fala também do lado aqui.
0: Ai, meu Deus.
1: E com arroz novo aqui, se querer.
0: Ok.
1: Certinho, Armário.
0: Ok, tá certo. E a quem queres oferecer esta música?
1: A música é principalmente para a minha escolha aqui em casa mesmo, que é a Manacia. E também para o meu filho também, que é o Rafael. Também está aqui também o Quintinho. Também está aqui Dino, Betinho, também Nandinho. Neto, está aqui Donaldo, está aqui Davi, Lena, Dani, também Chico. Também para os ouvintes, nós estamos nesse momento ali. Falando mesmo da Mano César, da Ponta Geia, que sabemos que a nossa matrícula de 152 estava muito cheia, mesmo carregada, mas faltava aí no carro, Chico Atoi. Então, parabéns também para aí, também Mano César, também da Ponta Geia. Também para o nosso amigo também aí, também o Jumu, também de Nhangal. Também para o Augusto Metaimo. E também para o grande, o fundista também lá, também Maputo, está lá mesmo, o grande nosso aí, um amigo de lá. E também para o também no Bus, também está lá, também o grande, ouvi também, sei lá, também o nome dele, também uma coisa, Macureia, também do Bus. E também para a Mana Joia Menorinda, disse Macureia também do Bus. Também para a Mana Joia Menorinda, Joia também Simeão. E também a Miso, também está lá, também junto a Escote. Dunda, está lá também o grande o José Gonçalves, também o João Mutende. E sempre de Madimane, sempre aqui a voz mesmo aqui, sempre aqui. E do Chico Atoi, Mano Mário aqui.
0: Um abraço, Chico Atoi, bom final de semana e uma ótima feijoada, ok?
1: Muito obrigado mesmo, até sempre houve a cidade, Mano Mário. Uma feijoada muito quente que aqui em Manacia, um mesmo. Daqui a meia hora já estamos no jantar já.
0: Ok, certo.
1: Tá,
0: um abraço,
1: tá,
0: tchauzinho.
1: Ok, nosso apetite aqui.
0: Tchauzinho. Chico Atoi sempre a me deixar com fome. Sempre. Que liga, a esta hora tem que falar de comida. E comida boa.

0: Vamos lá ao encontro de mais um ouvinte. Cidade FM, muito boa noite. Está sim, boa noite.
1: Alô, boa noite.
0: Como está?
1: Eu estou bem, sem locutor em serviço.
0: Graças a Deus, bem. E com quem falo? De onde é que nos ouve?
1: É, aqui fala Malawi, filho que é partido do Pioneiro.
0: Malawi, estás bem?
1: Estou bem, sei.
0: Deste lado está tudo bem. Malawi, o que queres ouvir?
1: É Bocley Manamsua.
0: Ok, e para quem vai esta música do Bocley?
1: É a minha família, meus amigos, a minha mãe, o último pai.
0: Pelo menos ficou o essencial. Ok. Malawi, a tua música está alinhada, ok? Não se preocupe. Infelizmente não conseguiste deixar ficar aí os abraços, mas ficou aqui registado o teu pedido, ok? Malawi, um bom final de semana para ti aí.

0: Cidade FM, muito boa noite.
1: Alô, boa noite.
0: Boa noite, como está?
1: Como está?
0: Eu estou bem, graças a Deus. E aí?
1: Aqui está tudo bem, não sei, Mano Mário.
0: Eu estou bem, graças a Deus. E estou a falar com?
1: Celestina da Chava.
0: Estás bem, Celestina?
1: Estou bem, não sei, aí no estúdio.
0: Deste lado está tudo bem. E aí na Chamba, como é que está?
1: A Chamba está bem, está calmo.
0: Ok. Certo. E o que queres ouvir hoje, Celestina?
1: Gostaria de ouvir aquela música com o tema Papaúti. Conheço o cantor, mas é tema Papaúti.
0: Ok, ok. Uti, Papaúti. Ok. E para quem queres endereçar esta música?
1: Essa música vai para meu filho, Júnior. A todos ouvintes da Rádio Cidade, começando com como Fumbice, Chico Antônio, Tine Branquinho Costa, Dona Silvia, Dona Laura, e a ouvinte Massora, e a todos ouvintes da Rádio Cidade.
0: Ok. Tá certo. É tudo, Celestina?
1: É tudo. E para ti, bom trabalho e bom regresso à casa.
0: Carimambo, carimambo, carimambo, carimambo. Tá certo. Bom final de semana para ti. Boa noite, ok? Um abraço aí ao Kelvin e o Brian.
1: Obrigado, tchau.
0: Tchauzinho. Vamos atender mais dois ouvintes e finalizamos. 87-99-39-048. Estamos com 19 horas e 46 minutos em Moçambique. Estivemos à conversa bem pouco com o ouvinte Celestina, que ligou-nos a partir do bairro da Chamba. Vamos lá ver agora quem será o nosso próximo ouvinte e será o nosso penúltimo. Cidade FM, boa noite. Está sim, boa noite.
2: Boa noite, Mano Maru.
0: Como está?
2: Aqui estou bem, não sei, no estúdio.
0: Desse lado está tudo bem. Ouvinte Massora.
2: Exatamente, Mano Mário.
0: Como está?
2: Ah, eu estou bem. Não sei aí para o Mano Mário aí no estúdio.
0: Eu estou por reino, graças a Deus. Ok. Massora, o que quer ouvir hoje?
2: Vou tocar a música de Gil Pinto. Tina.
0: Tina, Tina, iwe. Tina, Tina, mukaji wangu.
2: Exatamente.
0: Essa, né? Tá certo. Já está alinhado esta música aí para quem quer endereçar, Massora.
2: Exatamente. Primeiro, vai estar Mano Maru aí nos estúdios.
0: Tá bom, Gabanique.
2: E segundo, vai para minha esposa, está aqui Marta Lucas, e para todos os meus irmãos, os amigos, Trades, está aí o Juta Escote, Antônio Bonde, João Manuel, Carreto Jacinto, Pai Said, e para todos os amigos também, sintonia neste momento.
0: Ok, é tudo?
2: É tudo para o grande Fernando Feliz de Matola, com o Mano Inácio da Poza. É tudo para o Mano Mário aí, bom trabalho.
0: Massora, bom final de semana para ti. Um abraço aí também à família, ok? Já voltou a mulher lá do Buzi, não é? Estava no Buzi.
2: Está aqui, sim, está aqui.
0: Manda-lhe um abraço também, ok? Boa noite aí.
2: Obrigado, obrigado.
0: Tchauzinho. Ok, o ouvinte Massora foi o nosso penúltimo ouvinte. E quem será o nosso último? Não sei, vamos lá saber já agora. 87-99-39-048. Já toca, Cidade FM, muito boa noite. Está sim, boa noite. Está sim, boa noite.
3: Mário.
0: Como está?
3: Tudo bem, Mário.
0: É o Paulo, não é?
3: Exato, estou junto.
0: não falha. Estás bem?
3: Estou bem, Mário.
0: Está tudo, tá tudo tranquilo. Já há muito tempo que não falávamos.
3: Não é fácil, Mário. Sabes como é que é? Não é fácil entrar na linha.
0: Não é?
3: Para furar essa linha não é fácil.
0: Não é?
3: És obrigado a deixar de fazer algumas coisas só para atender isto. Não é?
0: Não é?
3: Exatamente.
0: Que bom.
3: Muita aderência aí, pá.
0: Ok. E está a ouvir-nos a partir de onde?
3: Nas bandas de estúdio. Também em casa. As bandas de estúdio, estúdio.
0: Ah, ok, estás no estúdio. Ok.
3: Exato.
0: Está certo. E o que é que quer ouvir hoje?
3: Para hoje, deixa tocar Manny do 50 Cent.
0: Manny do 50 Cent.
3: Exato.
0: Ok. E a que queres interessar essa música do 50 Cent, Manny?
3: Como sempre, todos os brothers que estão ligadinhos aí, alguns primos também que devem estar ligados. Toda a malta também, toda a malta da rádio aí. Para ti, Mário, com atenção de um bom job, estamos juntos, Mário. Bom final de semana.
0: Desejo o mesmo para si também, Janjus, ok? Boa noite e bom final de semana.
3: Altamente, Mário. Estamos juntos.
0: Estamos com 19 horas e 50 minutos em Moçambique. Colocamos nós desta maneira o ponto final a estas chamadas que começaram quando eram 19h30, aproximadamente 19h30, 19h27, por aí. E quisemos estender até este preciso momento. E foi o número certo que nós fomos atender, 8h20. E agora vamos passar a tocar aqui as músicas que foram escolhidas pelos ouvintes. Deixa já agradecer já agora o Augusto Aimo, o Venâncio, que ligou-nos a partir da Mavinha. O César ligou-nos a partir da Ponta Gêmea. Chico Atoy, do Majemai. Fala Wiss, dos Pioneiros. Celestina, do bairro da Chamba. Ah, na zona da Chamba, não é? A Massora, lá nos Pioneiros. E agora o Paulo Sanjusa. Esturro, a caminho de casa. Então, começamos desta maneira com a música do Cheque. Angel, boa noite.

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20h14, em Moçambique, acordes finais para a música de Stromae, ao lado de Mickey's Mind, com este Papa Utai. Ok, faltam apenas duas músicas, nomeadamente a do Gil Pinto e também do 50 Cent, pedidos este do ouvinte Massora e também do Paulo Sanjunja, que faltam. E logo a seguir ficaremos com muito mais música nesta noite de sexta-feira.

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Olá, este Mar 20 arrancamos com sons de fim de semana aqui no canal Cidade FM, 21h25. Um prazer enorme trabalhar para esse hoje, sexta-feira. O ritmo de fim de semana, nós vamos até muito bem perto da meia-noite. Hoje é fim de semana, são 24 horas de emissão e a nossa emissão, portanto, todas as nossas emissões, né, terminam domingo à meia-noite, sim que é. A esta altura está tanto ligado ao seu programa Conexão Noturna, que passa aqui de segunda a sexta-feira, pontualmente 21, até muito bem perto das 20 à meia-noite, assim que é.

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0: 26 anos, portanto, de muito mais rádio. Nós continuamos a renovar votos de boa audição através da frequência 105.2. Ouve-nos também na internet através do www.rm.co.mz. Agora também Maurício está na sua companhia. E vai ser assim, com melhores sons, até muito bem perto da meia-noite. Estás convidado. 21 horas e 28 minutos na cidade. Muito boa noite, boa sexta-feira e um bom fim de semana.

0: Madrugada então vai ser tanto uma sexta-feira nostálgica aqui na Cidade FM, 21 horas e 32 minutos, até muito bem perto da meia-noite. O vinte vai continuar a ouvir a melhor música que mexe tanto a alma, não é? Vamos aqui, portanto, fazer a questão de recuar o tempo, ouvir um pouquinho daquelas sons que marcaram gerações. E, portanto, será uma sexta-feira de encontro de gerações para juntos fazermos da mesma uma das melhores, na companhia de você que está aí ligado à Rádio Cidade nesta super noite de sexta-feira. Bom fim de semana, com melhores sons, é Conexão Noturna na Cidade FM. Para David Maurício, meu nome, é um prazer enorme trabalhar para si.
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1: Acordos sinais de Jim Cliff, Reggae Night. Seguimos ainda com Hakuna Matata, também que pertence ao Jim Cliff, que já não está entre nós, mas deixa um grande legado ao nível da arte e da música. E nesta sexta-feira fazemos questão de trazer aqui a música Hakuna Matata, a recordar aqui no canal Cidade FM. Desfilou sua classe no canal Disney. E hoje fazemos questão de tocar e passar.

Celebration de Cool & Gang na Cidade FM. Sexta-feira é o ritmo de sons que marcam tantas gerações. Obrigado pela companhia. Somos a 105.2, transmite através da frequência 105.2. E também pode nos ouvir na internet pelo www.rm.co.mz. E saiba que é um enorme prazer trabalhar para si. Renovamos hoje votos de boa audição aqui no canal Cidade FM. E estamos também aqui há 26 anos, em que continuamos, no entanto, a carregar, continuamos a ser uma rádio de grande impacto, não é? E queremos ainda continuar a renovar estes votos. Como sei que mantém-se ligado a nós, hoje, sexta-feira, fim de semana. São 24 horas de emissão. Atenção! Muito obrigado, boa noite. Bernabé Maurício está na sua companhia com sons que marcam as gerações.

É sexta-feira na Cidade FM com o Coco Jumbo, Mr. President. Recordando os sons que marcaram gerações na Cidade FM.

Já te arrancamos hoje, sexta-feira, 23:03 minutos na Cidade FM. Pedro Rocha, o Malhão, recordando os sons que marcaram gerações. Hoje, sexta-feira, aqui na Cidade FM.

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1: Esse bonde, com batida do beat. Só vida esse assim. 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